virtuosismo, lirismo, profunda busca espiritual, construiu uma obra vasta, do trio acústico aos concertos solo improvisados. Uma musicalidade intensa e inconfundível que marcou e marca gerações. Antes ouvimos Duduzu Macatini, tema do próprio Macatini, Lagos Blues. Nosso WhatsApp DDD 21 997 100537. Abraços para o Jorge Luiz Silva, do Engenho da Rainha. Também para o Paulo César, do Fonseca, em Niterói. Fábio Xavier, de Ipanema. Abraços também para o Fernando Loureiro, de Sepetiba. Abraços aqui para o Guilherme, aniversariante de hoje, fazendo 8 aninhos. O Guilherme, parabéns. Na festinha do Guilherme, olha, todos lá ligados no Jazz Livre, coisa boa. O papai Rafael, mamãe Márcia, os tios Felipe Barata, Tiago, Aline, a amiga Tânia Lancaster, Henriette, a pequena Luísa e o Fernando do Pechincha. Então, abraço, Guilherme. Saúde, paz, luz, muitas alegrias para você e para sua família, viu? Obrigado pela companhia de toda a família aí no Jazz Livre. Abraço também para o José Henrique, de Vila Kennedy, e para o Jamilson, de Rio Claro. Kevin Reis é um pianista e compositor de grande sensibilidade e sofisticação, com linguagem contemporânea, toque refinado e profundo conhecimento da tradição, consolidou-se como um dos nomes mais consistentes do piano jazzístico atual. Sua música une lirismo, groove e inteligência harmônica. Fica com o tema de autoria do próprio Kevin Reis, Go Round. 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
1: Esse foi o Return to Forever, música de Chick Corea, No Mystery. Antes tivemos um tema de Kevin Hayes com o próprio Hayes, Go Round. Return to Forever, liderado por Chick Corea, foi um dos grupos mais importantes do Fusion, com virtuosismo, energia e invenção constante. O grupo uniu jazz, rock e música latina. E Corea, um dos gênios mais criativos do piano, deixou um legado imenso e inconfundível. Espero que você esteja curtindo o programa. Você que nos ouve pela primeira vez, seja muito bem-vindo. Jazz Livre ao ar de segunda a sexta, sempre às 9 da noite. E sua participação é sempre muito bem-vinda pelo nosso WhatsApp, DDD 21 997100537. Abraços para o Alex Toste, de Paciência, Marcelo Ribeiro e a sua mãe Elza Ribeiro nos ouvem do Meier. Abraço também para o Paulo Quintanilha, do Recreio. Wilson Rodrigues. Wilson, vou tentar acertar o nome da sua cidade dessa vez, hein? Vamos lá. Zona Rural de Itatiaiuçu, Minas Gerais. Acertei agora, não acertei, Wilson? É isso, tá sozinho lá na roça curtindo Jazz Livre, diz aqui, mas com a MEC eu não sinto solidão. Coisa boa, Wilson. Um grande abraço para você e toda a equipe aqui da rádio, em especial do Jazz Livre, viu? Carlos Fionda, meu querido amigo Carlinhos, do Bar do Gomes, da Tijuca, nos ouvindo. Um abraço, Carlinhos, muito bom ter sua companhia sempre, viu? Rodrigo Ferraz, de Brasília, Distrito Federal. Abraço também para o Washington Finizola, de São João de Meriti. Ele diz aqui, gosta muito do Jazz Livre, faz bem até para a alma. Coisa boa, Washington. Abraço para o Paulo Reis, de Pedra de Guaratiba, motorista de aplicativo. Boa jornada para você, Paulo. E um abraço também para o Ronaldo Viana, de Itaipuaçu, Niterói. Pepper Adams foi um dos grandes saxofonistas barítonos da história do jazz. Com um som poderoso, um phrasing denso e enorme musicalidade, ele se destacou no hard bop e no jazz moderno. Sua autoridade no instrumento tornou uma referência definitiva no sax barítono. Vamos ouvi-lo. O tema é do próprio Pepper Adams, In and Out. 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

Essa foi Something Else com Cannonball Adderley, música de Miles Davis. Antes tivemos Pepper Adams com In and Out, música do próprio Pepper Adams. Tudo bem com você nesta sexta-feira? Muito bom ter a sua companhia aqui no Jazz Livre. Nosso WhatsApp à sua disposição, DDD 21 99710-0537. Abraços para o Alex Tost, de Paciência. Aqui eu já falei essa sequência, né? Já. Então vamos para a próxima sequência aqui. O André Brum, de Marechal Hermes, nosso ouvinte assíduo. Grande abraço, Andréia. Um abraço também para o Antônio Joaquim Adelaide do Catete, que manda um abraço para o Serjão Sete Cordas, da Glória. Marcelo Correia, da Barra da Tijuca, apresentando o programa para sua filha Joana, de 9 anos. Um abraço, Joana, também para a esposa do Marcelo, a Mariana. Obrigado pela companhia de vocês, viu? Um abraço também para Kai Marinho, ouvinte assíduo, olha, de 10 anos, que fica ligado todos os dias no Jazz Livre. Quem manda mensagem é a Emily, de Copacabana. Dois ouvintes aí de 9, 10 anos, coisa boa, viu? Ter a companhia de vocês, Kai e Joana. Um abraço também para o Ronaldo, do Morro da Conceição, para o seu filho Davi Nelson, também do Morro da Conceição, aqui no centro do Rio. Jaime, Regina, Gabriel e Maurício, nos ouvindo de Niterói. Abraços para o Caio Collor, de Piratininga, Alessandro Dutra, da Praça da Bandeira, Luiz Carlos e família Silva, da Engenhoca, em Niterói. Mandando um abraço para o Jorge Bentilho, de Brasília, curtindo o Jazz Livre também. Luciano Ribeiro, de Vila Isabel, taxista. Boa jornada para você, Luciano. Nelly Machado, de Caraguatatuba, em São Paulo. Liliane Mara, de Itaipu, Niterói. E abraços também para o Antônio Marcondes, de Vila Isabel. Obrigado pela mensagem carinhosa, viu, Antônio? Kai Winding foi um dos grandes trombonistas do jazz. De origem dinamarquesa, construiu carreira nos Estados Unidos e brilhou no bebop, no cool e nas big bands. Seu som claro, técnico e melódico o consolidou como uma das vozes mais importantes do trombone. Vamos ouvi-lo neste tema, que é um standard maravilhoso, Speak Low, música de Kurt Weill. 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

Jasmine Horn, com sua voz maravilhosa, uma das grandes vozes do jazz contemporâneo, Free Your Mind, o tema da própria Jasmine Horn. E antes tivemos Kai Winding com Speak Low, música de Kurt Vile. O Jazz Livre está chegando ao fim, não sem os abraços finais do programa de hoje, que vão para o João Paulo da Tijuca, João Batista, aqui do centro do Rio, Demetrios Serafim, de Rocha Miranda, motorista de aplicativo, ouvindo Jazz Livre com os passageiros, mandando um beijo para os filhos Bernardo Serafim, Diana Serafim. Boa jornada para você, Demetrios, e para os seus passageiros, viu? Um grande abraço. Fernanda Cavalcante, de Uberlândia, Minas Gerais. Obrigado pelo carinho, Fernanda. Um abraço também para o Fábio Costa, de Rio das Ostras, nos ouvindo com o André, Alice, família linda. Obrigado pela companhia de vocês, viu? Um abraço para o Alexandre Lucas, de Seropédica, Jaime Seara, de Rio das Ostras, Gabriel Esternast, de Petrópolis. E um abraço também para o Márcio Aronovitch, de Copacabana. Jazz Livre está chegando ao fim. Olha, eu estou saindo de férias uns dias. Eu vou tirar aí meados de outubro, estou de volta, mas enquanto isso você vai ficar com uma super seleção de representações do Jazz Livre nesse período meu de férias. E logo, logo a gente se encontra de novo, viu? É muito bom sempre contar com sua audiência. O Jazz Livre tem produção de Anderson Domingos e Carlos Soca, sonoplastia de Silas Mendes, coordenação de programação de Rodrigo Soprana. Eu sou Sidney Ferreira, espero que você tenha gostado do programa de hoje e a gente se encontra sempre, certamente, no próximo Jazz Livre. Um ótimo final de semana para você. Tchau!

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13: Olá, boa noite. Eu sou o Pedro Pontes e a partir de agora eu ofereço a você o que há de melhor na música instrumental brasileira e universal, o melhor do jazz, do blues, da música clássica, enfim, o que há de melhor em todas as bossas. Lembrando que a programação musical é de Cacá Santiago, a sonoplastia de Jaime Batista, a edição de Juliana de Souza. E o Todas as Bossas desta sexta-feira começa com a belíssima música de Tom Jobim e Newton Mendonça, Caminhos Cruzados, na interpretação de Milton Nascimento e Jobim Trio.

0: Esta foi a voz da Maria Rita, na música de Toquinho e Jorge Benjor, Que Maravilha. E a primeira, Milton Nascimento e Jobim Trio, na música de Jobim e Mendonça, Caminhos Cruzados.
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0: Nós seguimos aqui com a belíssima voz da cantora americana Ledisse.

0: Você ouviu o saxofonista americano Kamasi Washington na música dele e de Patrice Crane, Henrietta Our Hero, e a primeira cantora americana Ladies na música de Anthony Newley e Leslie Bickers, ou melhor, Brickus, para Four Women.
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0: Nós seguimos com Zimbo Trio aqui em Todas as Bossas.

0: Este foi o cantor americano John Hendricks na música de Frank Foster, Shine Silk Stockings. E a primeira, Zimbo Trio, música de Fernando Brant e Milton Nascimento, Menestrel das Alagoas.
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0: O Todas as Bossas desta sexta-feira traz agora para você Valdir Azevedo interpretando As Rosas Não Falam, de Cartola.

0: Você ouviu aqui em Todas as Bossas a cantora e pianista Maíra Freitas na música de Gonzaguinha, Recado. E a primeira, Valdir Azevedo, na música de Cartola, As Rosas Não Falam.
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0: Nós seguimos aqui com a voz da saudosa Ângela Rorô, na música de Caetano Veloso, Escândalo.

0: A Ângela Rorô na música de Caetano Veloso, Escândalo.
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0: A gente segue agora com o violão de Marcel Powell, filho de Baden Powell, na música de Geraldo Azevedo e Renato Rocha, Dia Branco.

0: E o Todas as Bossas desta sexta-feira é Sextou, Moçada. Termina com o grupo Cobra Coral, com o pianista e arranjador Túlio Mourão e a Orquestra Sinfônica de Minas Gerais para a música de Beto Guedes e Márcio Borges, Contos da Lua Vaga. E a primeira, Marcel Powell, na música de Geraldo Azevedo e Renato Rocha, Dia Branco. O Todas as Bossas desta sexta-feira fica por aqui. Lembrando que o Todas as Bossas é esse programa que traz para você o que há de melhor na música instrumental brasileira e universal, o melhor do jazz, do blues, da música clássica, o que há de melhor em Todas as Bossas. A programação musical é de Cacá Santiago, a edição é de Jaime Batista, a edição de Juliana de Souza. Eu sou Pedro Pontes e desejo a você um excelente fim de semana e até a próxima segunda-feira. Tchau, forte abraço.
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9: Horas e 3 minutos. 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
21: Hoje vamos iniciar o terceiro programa do ciclo Francisco Mignoni, abordando a obra do insigne maestro brasileiro. Vamos começar com o seu depoimento dado ao Museu de Imagem e do Som do Rio de Janeiro em 1968, quando ele fala dos seus estudos musicais e das suas primeiras composições.
22: Outras coisas mais importantes foram os meus estudos de música. Eu comecei os estudos de música, nunca estudei teoria. Só uma vez meu pai me explicou que a semibreve valia 4, a mínima 2, a semínima 1 e a colché a metade. Depois era no instrumento. Tinha que ir no instrumento realizar aquilo. Eu acho muito prático isso, porque perde-se tanto tempo hoje em teoria, fazem 3, 4 horas de teoria e os alunos chegam na hora de aplicar praticamente, não conseguem. Mas isso é por quê? Porque, em geral, tem que se dar um lugar um professor, tem que viver, aí entra a parte humana da coisa, vai se deixando. Assim, a própria harmonia, hoje são 4 anos, a harmonia pode se ensinar em 6 meses. se eu provo com 6 meses, é um aluno inteligente, evidente.

0: 30 letras, pode tirar nem sair. Então, um curso de 4 anos. Acontece que um aluno de 4 anos, mesmo na escola de música e nos melhores colégios de música, se a gente abre uma sonata de Beethoven em qualquer ponto e indica para analisar um acorde, não analisa, porque ele não sabe praticamente aplicar o que aprendeu. E como que aprendeu é tudo decorado, assim que o tempo vai passando, ele esquece. Temos que um ano depois que sai de uma escola, ele não sabe nada mais de harmonia. Perdeu 4 anos. E os pais viveram na ilusão que o filho estava se musicalizando.
1: Agora, maestro, voltando ainda ao seu aprendizado básico de música, o senhor falava em seu pai.
0: Meu
1: O
0: pai.
1: seu pai terá sido a influência no seu interesse pela música?
0: Ele estava muito interessado, tanto que
1: Por
0: estudei
1: quê?
0: flauta com meu pai. Eu sou formado em flauta.
1: Seu pai era músico?
0: Era músico e tocava muitos instrumentos, porque ele perdeu o pai muito cedo e entrou num fanatrópio, onde ensinavam vários instrumentos. Ele tocava trompa, violoncelo, violino, um pouco de piano. Flauta era o instrumento principal, né? E a mim também ensinou a tocar flauta e me colocou o piano, ensinou o teclado, pequenas coisas assim. E mesmo trompa, ele me deu umas aulas para conhecer os instrumentos. Era quase obrigatório conhecer todos os instrumentos naquele tempo, né?
1: A partir de que ano o senhor
0: Eu
1: começou a
0: comecei aos 6 anos, praticamente,
1: levado pelas mãos do seu
0: do
1: pai?
0: meu pai, sim. Depois comecei a estudar piano com o professor Motto, que estava nesse ginásio que eu vivia há pouco, não sei se letra.
1: Com quantos anos?
0: Devia ter uns 8 ou 9 anos. Mas confesso que não estava muito animado, não. Tinha uma certa repulsa de estudos técnicos, aprender aquelas coisas todas. Eu queria tocar piano. E, de escondido do meu professor, ia inventando as minhas melodias. Sempre teve uma vontade de inventar coisas. Antes de começar os estudos de harmonia, eu já compunha alguma coisa. Sempre procurava compor. A necessidade de escrever música, mas não sabia como, não tinha o meio, não tinha técnica, não tinha nada, né? Aí, finalmente, meu pai mais adiante decidiu que eu estudasse harmonia. Comecei a estudar com o professor Savino de Beneditis. É um nome muito conhecido lá em São Paulo.
1: Com quantos anos?
0: Devia ter uns 12 anos, quando comecei a estudar harmonia. Aí comecei a ver que realmente eu não sabia nada. Todas aquelas composições que eu tinha feito não tinham valor nenhum. Mas naquele tempo havia outra coisa muito interessante em São Paulo. Os rapazes se reuniam à noite e faziam serenatas. Eu tocava um pouco de violão e flauta e íamos nas esquinas tocando a pretendidas namoradas, ou escondidas namoradas, ou sonhadas namoradas. E aí começaram com essas valsas. E essa impressão era tão forte que ainda perdurou no meu espírito mais tarde, quando escrevi as famosas valsas de esquina. Muita gente me pergunta, esquina por quê? Porque nós tocávamos nas esquinas, as nossas sonhadas, que não apareciam.
2: No dia 18 de setembro de 1918, Francisco Mione apresentou-se regendo pela primeira vez uma obra sinfônica da sua autoria, isso no Teatro Municipal de São Paulo. Trata-se do poema sinfônico inspirado num poema épico do Santa Rita Durão, Caramuru, que ouviremos a seguir da interpretação da Orquestra Sinfônica Nacional da Universidade Federal Fluminense, sob a regência de Lídia Amadio.

de Francisco Mione, Caramuru, Orquestra Sinfônica Nacional da Universidade Federal Fluminense e regência de Lígia Amadio. Agora vamos apresentar música de câmara de Francisco Mione. Uma raridade. Primeiramente, ouviremos a Fantasia para viola e piano, com o violista Lionello Forzanti, tendo ao piano Fernando Lopes, numa gravação realizada na Rádio MEC no dia 11 de julho de 1960.

De Francisco Mione, ouvimos Fantasia para Viola e Piano. Viola, Lionello Forzanti. Ao piano, Fernando Lopes. A seguir, ouviremos quatro canções de Francisco Mione. Que Fosse Noite Velada, com versos de Alves Borges. Solau do Desamado, versos de Manuel Bandeira. Violão do Capadócio, versos de Ribeiro Couto. Uma cabocla, dois caboclos e um violão. Poesia de Nelson Abreu. Soprano Maria Silvia Pinto. Ao piano, o próprio compositor, Francisco Mione. Gravação realizada na Rádio MEC no dia 26 de março de 1962.

de Francisco Mione, ouvimos quatro canções: Que Fosse Noite Velada, Solau do Desamado, Violão do Capadócio, Uma Cabocla, Dois Caboclos e Um Violão. Soprano, Maria Silvia Pinto. Ao piano, o próprio compositor, Francisco Mione. Encerrando musicalmente o programa de hoje, ouviremos o quarteto número 2 de Francisco Mione, nos seguintes movimentos: Alegro, Seresta e Desafio, com o quarteto do Rio de Janeiro, tendo como primeiro violino Mariúcia Iacovino, segundo violino Henrique Morelenbaum, viola Lionello Forzanti, no violoncelo Benzo Brancaleon. Gravação realizada no 2º Festival Latino-Americano de Música, no dia 27 de setembro de 1957.

0: E assim ouvimos o quarteto número 2 de Francisco Mione na interpretação do Quarteto do Rio de Janeiro. E aqui encerramos este terceiro programa em que abordamos a obra de Francisco Mione.
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2: Zero Hora.
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4: Olá pessoal, bem-vindas e bem-vindos ao Arte Clube, ao nosso estúdio de onde a gente transmite o nosso programa. Todos os dias de segunda a sexta, ao meio-dia na Rádio MEC AM e ao meio-dia e meia na Rádio Nacional Rio, empresas da EBC, empresa Brasil de Comunicação, da nossa comunicação pública. E hoje a gente tem convidada especial aqui no nosso estúdio, o nosso papo vai ao ar também no canal da Rádio MEC no YouTube. A gente tem o prazer de receber a atriz, cantora e compositora Thalma de Freitas,

0: Premiada como melhor atriz coadjuvante em Gramado pelo filme As Filhas do Vento, indicada ao Grammy Mundial pelo disco Sorte, ela faz parte também da Orquestra Imperial, tem um trabalho solo muito bacana, tem papéis marcantes na TV, claro, né, em novelas como Laços de Família, O Clone, Chica da Silva, mais recentemente Dona Beja, na HBO. O mais novo trabalho da Thalma no teatro é o espetáculo Funcionário que Pede para Não Ser Identificado. A gente vai conversar sobre tudo isso. Thalma, obrigado pela presença aqui com a gente.
1: Prazer, prazer. Muito feliz de estar aqui,
0: Prazer é
1: Jansen.
0: todo nosso. Thalma, vamos começar falando desse espetáculo novo, né? O Funcionário que Pede para Não Ser Identificado. Conta um pouquinho sobre ele para gente.
1: Esse é um espetáculo brilhante do Michel Melamed, ator, poeta, antes de tudo poeta, ator, compositor, autor, né? Essa peça é um grande poema surreal. Da cabeça brilhante dele, é um musical, é uma comédia, é uma instalação de arte também, né? A luz é muito particular desse espetáculo. E eu tenho a honra, o prazer de estar trabalhando com Simone Mazer, Inês Viana e Yasmin Golemski no elenco. Somos quatro funcionárias. E o funcionário que pede para não ser identificado é o Michel. O spoiler está dado. A gente está no ar, a gente está em cartaz, né, de quinta a domingo no Teatro do Sesc Copacabana. Quinta e sexta às 20 horas, sábado e domingo às 18 horas.
0: E a peça se passa aí num departamento de ideias, descartadas? Como que é isso?
1: Não, é o setor de registro e produções de obras artísticas,
0: Ah,
1: onde as
0: sim.
1: funcionárias trabalham frustradas e muito empolgadas com toda a miríade de projetos escalafobéticos que chegam no setor para serem registrados, né? A gente tem essa questão, não sei se você sabe, mas o Brasil tem as melhores leis de direito autoral do mundo. A gente é uma referência na qualidade de leis de direito autoral. Então, se você é você é naturalmente artista, né? Que todo brasileiro, de certa forma, é artista, né? Tem que ser muito artista para
0: Para
1: viver nesse
0: sobreviver.
1: país. Mas se você quer ser um artista profissional, você precisa registrar as suas obras. E a gente trabalha nesse lugar, no setor de registro e produções de obras artísticas.
0: E até que vocês se reúnem para criar uma obra, a obra de arte total.
1: Temos a obra, ao longo do espetáculo, acho que não é um problema dar spoiler de teatro,
0: Não,
1: né?
0: essa é a
1: É a
0: sinopse.
1: sinopse. Ao longo do espetáculo surgem a obra de arte total e o monstro das ideias horríveis para duelar e eventualmente se tornar uma grande declaração de amor aos artistas e a todo mundo, por que não? A todo mundo que trabalha, né, no negócio das artes, porque eu tenho dito que o trabalho não é criar a obra, o trabalho é botar a obra para trabalhar, né? Fazer ela existir no mundo, produzir, divulgar e depois, se Deus quiser, licenciar.
0: Sim. Então é uma metáfora do processo criativo e também do processo de colocar no mundo,
1: De
0: né?
1: colocar no mundo, da obra após nascer, encontrar a sua função na sociedade, né? E assim, como a gente está nesse mundo onde o público agora se tornou artista também, né? Qualquer pessoa é um produtor de audiovisual, de conteúdo, original até, né? Audiovisual, né? Nas redes sociais. Então a gente está com essas questões, né? O que é ser artista, por exemplo, né? Qual é o papel da arte no mundo? Qual a importância de você ser artista? O que que acontece quando as pessoas recalcadas que não conseguem ser artistas vão lá e sabotam a vida do artista, né? A gente tem uma conversa lúdica também, lúdica e muito inteligente, muitas sacadas. Eu sei que tem pessoas que assistiram o espetáculo e que falaram: ah, isso é uma grande viagem e tal, mas se você prestar atenção no texto, e aí eu sugiro assistir o espetáculo mais de uma vez, Não tem nenhuma vírgula ali que não tenha propósito e intenção e esteja embasada num conhecimento muito profundo, porque o Michel, como um poeta, ele é um grande pensador. Ele

0: é um filósofo contemporâneo que se expressa através das artes. E ele faz isso com uma maestria rara na nossa geração, com uma dedicação muito particular. E é uma alegria enorme estar trabalhando com ele. Eu sinto muito que o público não pudesse ter visto o Michel dirigindo a gente, que quando ele dá o texto do espetáculo, ele explica as cenas do espetáculo, é um espetáculo à parte.
1: Eu queria saber como que foi essa preparação para o espetáculo, porque são nomes muito importantes, né, no palco, e nomes com assinaturas muito autorais, trabalhos muito autorais, né? Você, a Simone Maser, a Inês Viana, a Yasmin Gonlevski e o Michel. Como foi esse processo criativo?
0: Foi riquíssimo que cada uma de nós veio com a sua bagagem cultural, né, repertório, e o Michel montou o espetáculo com aquilo que a gente tinha para oferecer. E nós somos muito distintas também, né, uma das outras, assim. Eu fiquei muito com a coisa musical, né, obviamente. Eu até pastei um pouco para aprender a fazer o espetáculo como atriz, porque não é não, eu não fazia teatro há 6 anos, né? O último foi o Preto Perita Mar, em São Paulo, dirigida pela Grace Passot, uma produção da Annelise Assunção sobre o Itamar Assunção. E então eu tive que correr atrás.
1: Ah, mas você começou no musical, né? No
0: Eu
1: teatro, você
0: comecei no
1: fez
0: musical.
1: Hair, né?
0: Fiz Hair em
1: Com Jorge
0: 92 com
1: Fernando.
0: Jorge Fernando. Eu fiz o Cabaré Yucca ali aqui com Luiz Fernando Lobo, logo que eu cheguei no Rio de Janeiro. Cheguei no Rio de Janeiro fazendo com a Cláudia Raia, maravilhosa. Trabalhei com ela fazendo Nas Raias da Loucura. Mas isso lá se vão 30 anos, não é verdade? Então me redescobri como atriz de musical, com esse corpo de agora, né? Com essa persona de agora. Foi muito importante para eu redescobrir uma qualidade de disciplina que eu confesso tinha perdido e ainda batalho para manter.
1: Porque musical requer um
0: Muita, não,
1: preparo físico
0: preparo
1: até.
0: físico, vocal, preparo emocional, mental, né? Eu tenho o TDAH, que eu descobri mais velha, né? Como quase todas da minha geração, então fui no psiquiatra, fui me medicar direitinho para dar conta. O resultado está no palco, venham conferir.
1: Que bacana. Então, nesse começo dos musicais, você fez então Hair, fez Nas Raias da Loucura com o Jorge
0: Trabalhei
1: Fernando.
0: com Oswaldo Montenegro também, na
1: Oswaldo
0: Companhia dos
1: Montenegro foi seu
0: Menestrais, em
1: primeiro, né?
0: 90, foi de 89 a 92.
1: E aí você, a partir disso, antes disso você já trabalhava com
0: Eu
1: música ou...
0: trabalhava com música, não trabalhava com música, e eu confesso que até hoje eu sinto que eu trabalho mesmo como atriz e atriz de musicais, e música é um hobby.
1: A gente vai conversar sobre isso
0: É
1: mais tarde.
0: complexo, isso é uma conversa para outro momento, mas sim, eu trabalhava com música por causa do meu pai, né?
1: Sim,
0: Eu sou
1: sim.
0: filha do grande Laércio de Freitas,
1: Laércio
0: pianista,
1: de
0: arranjador,
1: Freitas,
0: compositor, maestro.
1: grande
0: Pessoal do YouTube pode
1: músico.
0: ver discos deles aqui
1: Incríveis.
0: no nosso set. E é um grande gênio da música brasileira, né? Esse disco aqui, o São Paulo no Balanço do Choro, é um divisor de águas na história do choro brasileiro, né? Ele saiu em 80 e foi gravado nos 80, acho que saiu em 81, e aí tem o choro antes e depois desse álbum. Ele inaugura o choro contemporâneo com essa, porque meu pai, ele é um pianista clássico. Ele foi treinado como pianista clássico. Mas um homem negro brasileiro de Campinas, ele foi para música popular com técnica de clássico. Então é muito difícil tocar as músicas dele. Os alunos dele estudam meses para conseguir executar uma das obras dele, apesar de ser o choro, né, que parece uma coisa bem popular. Então ele
1: O
0: trouxe
1: choro é
0: essa.
1: sofisticadíssimo,
0: É super,
1: complicadíssimo,
0: super,
1: né?
0: super sofisticado, né? É popular sonoramente. Para a gente ver a qualidade do ouvinte, né, da música brasileira, a gente tem uma música muito sofisticada e muito difícil de ser executada. E muito fácil de ser ouvida e muito fácil de ser amada também.
1: Com certeza. E conta então como que era na sua casa, como que era estar ouvindo, né, as criações do seu pai desde criança, como que era isso?
0: Ah, a gente ouvia. Meu papai tocava todo dia. Primeiro, como bom pianista excelente, ele estudava todos os dias, 2 horas por dia, pelo menos. Então, eu cresci com o som do piano tatuado na minha cabeça, né? Os tons, os modos diferentes, várias. Eu tenho muitas melodias, eu sou muito boa melodista, assim, modéstia à parte, mas é porque eu

0: Você cresceu entre gênios
1: Eu
0: mesmo, né?
1: cresci entre gênios, né? Não pude evitar ser a Nepo Baby da cultura.
0: Sim. E você teve a honra, né, a oportunidade de trabalhar com ele, né? Não
1: Sim.
0: só viver naquele ambiente, mas trabalhar
1: Não, eu
0: parceira
1: comecei.
0: dele.
1: Minha primeira banda foi com o meu pai. Era o meu pai e o Nailor Proveta do Azevedo, saxofonista maravilhoso lá de São Paulo, grande mestre também. E eu tinha o duo com meu pai e o Proveta como participação especial. E foi nessa época, eu acho que eu tinha 16 anos, quando a gente fez nosso primeiro show mesmo, que ele me ensinou a ser atriz de musical. Eu decidi essa profissão, eu me dediquei a essa profissão porque ele me ensinou a interpretar as letras das canções. Então, quando a gente ia ensaiar e eu escolhi o repertório e ele falava: "Tá, me traz essa letra escrita com a sua mão. Quero que você escreva a letra da música para eu saber que você está de cor." Então, eu sentava na frente dela com um papel em branco e escrevia a letra da música. E aí a gente ficava conversando sobre o que que aquela música significava. Cada pedacinho, como é que ela estava construída, né? Foi aí que eu fiquei louca pelo Chico Buarque, como um compositor que é um letrista, mas que é um autor, que é
0: Dramaturgo, né?
1: latriz, um dramaturgo das canções. E aí quando a gente já conversou bastante sobre a letra da música, ele me mostrava como a progressão harmônica daquela música e aquela melodia servia para contar aquela história. E aí eu fiquei apaixonada pela arte da interpretação e decidi que ia fazer musicais, porque eu gostava de dançar, já cantava, queria muito ser atriz, né? Porque acho que toda garota assiste televisão e fala: "Ai, a Zezé Mota, eu quero atuar com ela." Então eu quis ser atriz de musical para ter a chance de contar histórias com as canções.
0: Essa coisa de você interpretar o texto da música me remeteu a um vídeo recente seu que viralizou, você declamando,
1: Conselho,
0: cantando,
1: sim.
0: conselho. Como eu vi aquilo no repeat, e
1: Não
0: aquilo é muito
1: é lindo?
0: emocionante, e aquilo pegou muita gente também, né?
1: Pegou, foi engraçado que eu tenho feito essas canções conselho como tema o meu tema nas redes sociais, porque trabalhando nas redes sociais, e hoje em dia, né, eu tenho 50, vou fazer 52 anos. Então, e apesar de ser uma nerd e ter computador desde os anos 2000, eu usava a rede social como usuária. E quando eu voltei dos Estados Unidos para trabalhar de novo, assim, mais ativamente no Brasil, eu sabia que eu precisava de engajamento nas redes sociais. E eu falava: como eu posso ser verdadeira e honesta para fazer um tipo de conteúdo que eu me sinta bem e que represente aquilo que eu sou? E eu já tenho, né, Cordeiro de Nanã como uma canção, né, conhecida na minha voz. Tranquilo, é uma música conhecida na minha voz. Não Foi em Vão, que é uma canção minha e que é uma lição de moral para si mesma, inclusive, né? Quem feriu meu coração fui eu, mais ninguém. Quem feriu seu coração foi você também. Então eu adotei canções conselhos como o meu grande tema. E aí, conselho, obviamente, tinha que estar dentro. Eu acordei pensando: ai, podia declamar conselho, é tão bonita. E aí eu fui gravar e eu fiquei emocionada, quase comecei a chorar, quase regravei. Falei: não, não, não, vou postar assim mesmo. E eu acredito que não só o tema da canção, que é uma letra maravilhosa, né? Ela faz parte do cancioneiro popular, a gente conhece essa música e às vezes não presta atenção na letra. E a minha emoção ao gravar esse vídeo fez com que ele viralizasse. Hoje em dia ele está com quase 8 milhões de views e continua sendo entregue pelo algoritmo. E eu penso: nossa, eu acertei mesmo, né? No, no, naquilo que é meu, assim. Eu realmente amo letras de música.
0: Esse vídeo me pegou demais também, porque eu cantava música, ouvia por aí, mas também não tinha prestado atenção no, na profundidade dela, né? E você trouxe isso, extraiu isso, sublinhou, né?
1: Sim,
0: Ressaltou o conteúdo e realmente pegou, me pegou muito.
1: nas
0: E as
1: de
0: 8 milhões de
1: e as
0: pessoas,
1: 8 milhões
0: pelo
1: de pessoas,
0: menos.
1: né? Eu recebi muitas mensagens no inbox muito emocionantes de pessoas com relato de essa música. E eu acho, acredito mesmo que o algoritmo, ele também funciona como um oráculo. Você tá lá sofrendo, daqui a pouco aparece um vídeo que é pra você, sabe? E essa música, essa carapuça encaixou em muita gente.
0: Sim, e falando ainda em música, né? Como que foi sua experiência?

0: Aí morando nos Estados Unidos, foi lá que você criou o disco, o álbum Sorte, que foi indicado ao Grammy Awards, o
1: O
0: Grammy
1: Grammy Mundial,
0: Mundial, né, na
1: sim.
0: categoria Melhor Álbum de Jazz Latino. Como que foi esse
1: Sim.
0: trabalho?
1: Esse trabalho, na verdade, eu fui contratada para fazer esse disco, para escrever as letras, justamente, indicada pela Bebel Gilberto, né? O John Finberry, que é um advogado, mas que é compositor também, então ele é advogado de profissão e é um compositor pianista. E ele tinha essas melodias e queria muito gravar um álbum de música brasileira, porque ele ama música brasileira. Ele já tinha gravado um primeiro, queria gravar o segundo álbum. E a Bebel Gilberto me indicou para escrever as letras. E ele me conheceu, né? Me conheceu e amou minha voz, pediu para eu cantar. E aí eu me apropriei desse trabalho para desenvolver uma linguagem minha como compositora, como letrista, né? Porque as melodias são dele. Como intérprete também, mas como letrista. Então eu peguei muito a tradição de músicas metafísicas, como Racionais do Tim Maia, ou coisas do Jorge Ben, por exemplo, quando ele canta Rara in Mono Est, ou canta sobre Hermes
0: A tábua
1: Trismegistus,
0: de esmeralda,
1: A
0: né?
1: Tábua de Esmeralda. Então eu trouxe todo o meu meus estudos do ocultismo, né? Que eu não tenho uma religião, mas o ocultismo fala muito no meu coração. Ciências ocultas são assim meus rituais de sanidade mental antes de eu encontrar o psiquiatra.
0: Faz parte, tudo junto.
1: Não, tá tudo junto misturado, porque para você cuida do espírito que a sua mente fica sã, né? A ideia mente sã, corpo sã, espírito sã, santo primeiro. O Espírito Santo vem primeiro, minha gente. Então eu coloquei muito do meu coração e da minha filosofia de vida nas letras desse álbum, e ele foi indicado ao Grammy.
0: E
1: E
0: como
1: eu
0: que foi,
1: pensei,
0: assim, ver a indústria de perto, assim?
1: olha, eu já Los Angeles. A gente diz que em Nova York, se você conseguisse fazer em Nova York, você vai conseguir se fazer em qualquer lugar. Mas se você conseguisse fazer em Los Angeles, você automaticamente está se fazendo em todos os lugares, porque ela é um grande satélite do soft power americano, né? As grandes empresas, as grandes empresas estão lá de entretenimento, né? E eu faço parte de uma comunidade bem particular por conta do pai da minha filha, né? Com quem eu me casei, por isso que eu fui morar lá, porque, né? Casou, mudou, o marido carregou. E o meu ex-esposo, é estranho falar isso, né? Enfim, o pai da minha filha, meu querido parceiro de vida, o Brian Cross, é um fotógrafo maravilhoso e mora em Los Angeles há mais de 20 anos. E eu fazia parte da comunidade dele. Então tem uma rádio lá chamada Dublab, que é a primeira rádio digital do mundo. Ela foi fundada em 89. E eu trabalho nessa rádio, eu tenho um programa de rádio
0: Que
1: lá há
0: legal,
1: muitos
0: colega.
1: anos já, se chama Talma Plays Brasil, e eu toco música brasileira, às vezes eu toco um álbum inteiro, às vezes eu toco coisas que eu gosto, né? Eu faço umas playlists lá todo mês. Então, assim, eu já, de certa forma, já estava vivendo ali em Los Angeles. Eu estudei na UCLA, história com Robin Kelly. Eu trabalhava como fotógrafa para Ava DuVernay, que é uma diretora maravilhosa, que é uma das diretoras do Oscar, inclusive. Ela faz parte ali da alta cúpula da academia, né? O Oscar é uma academia, né? É engraçado que tanto o Oscar, o Grammy, o Emmy, o Tony, é tudo sindicato, sabia disso? São
0: Sim.
1: sindicatos dos artistas, mas que tem uma força inacreditável. Na pandemia, esses sindicatos todos têm banco. Não é que eles têm cartão de crédito, eles têm
0: Banco.
1: banco. É um negócio impressionante. Eu aprendi sobre o negócio das artes num geral ali de uma maneira que eu nunca tinha ouvido falar antes no Brasil. Tudo bem que eu não prestava atenção nesse assunto, eu era uma prestadora de serviços artísticos até então.
0: Lá você viu o
1: E
0: outro
1: lá eu
0: lado,
1: vi
0: uma
1: o outro
0: outra.
1: lado de como você trabalha e o que que acontece quando a comunidade artística se organiza sindicalmente, em associações, em uniões e regula o próprio trabalho com leis, trabalhando junto e impondo a sua estética e os seus valores para o governo, né? E o governo ali é não esse atual, né? Mas o governo americano respeita muito a sociedade civil. E quando a sociedade civil se organiza, fica com uma força que isso, a gente assiste a cerimônia de um sindicato americano na televisão aberta no Brasil.
0: É o que você disse sobre o soft power, né? Eles têm essa consciência um instrumento até de política,
1: De dominação política. Sim. Não, e o Brasil também tem muito soft power. É que a gente não
0: usa.
1: A gente ainda não usa, mas
0: melhor.
1: A gente vai usar no futuro próspero.
0: Vai sim, vai sim. Que bacana, então. E falando um pouquinho da sua carreira na TV, você estava fazendo, então, musicais no teatro, com Jorge Fernando,
1: sim.
0: E ele que te levou para
1: a
0: TV.
1: Ele que me levou para a televisão.
0: Para as novelas.
1: Para as novelas, para Vira Lata, que está reprisando agora no Globo,
0: isso,
1: Globoplay, né?
0: Globoplay, a gente vai poder ver
1: meu primeiro trabalho, eu com cabelo alisado, gente. Eu trabalhava com uma cabeleireira maravilhosa na época, eu estava com cabelo alisado. Eu passei 3 anos da minha vida com cabelo alisado. E essa novela era um deles. Foi por acaso. Depois eu já soltei o cabelo. No próximo trabalho, que era Dona Flor. Não. Em Chica da Silva eu já tava com o cabelo natural de
0: em
1: novo.
0: Em seguida você fez Chica da Silva.
1: No mesmo, terminou Vira-Lata e Chica da Silva ainda estava no ar. E graças ao bom Senhor, meu Deus, o Walter Avancini me chamou para fazer uma participação em Chica da Silva. Todo mundo queria fazer aquela novela, gente.
0: Que surto foi aquela novela, para quem
1: que
0: não acompanhou.
1: Aquela novela!
0: Você fez a rival da Thaís Araújo.
1: Eu fiz uma das rivais da Thaís Araújo.
0: Você não terminou mal, né?
1: Mas é claro, gente. Quem é que consegue rivalizar com Chica da Silva e sair inteiro desse negócio? Ninguém.
0: Inteiro, literalmente.
1: Eu queria tanto que fizesse um remake de Chica da Silva e que a própria Thaís fosse a Chica da Silva.
0: Vamos
1: rezar, minha gente? Vamos trabalhar?
0: Vamos pedir. Acho que todo mundo quer
1: vamos
0: um remake.
1: Vamos pedir,
0: de
1: a gente quer
0: um
1: remake. Mas eu quero um remake com a Thaís.
0: Com a Thaís.
1: De novo. Porque ela tem absolutamente capacidade de fazer uma Chica da Silva de 18 anos, de 30 anos, de 50 anos. Eu sei por
0: fato.
1: E foi
0: uma experiência bacana fazer.
1: Foi maravilhoso. Eu pude trabalhar com Walter Avancini, né? O que todo mundo fala muito sobre ele, da qualidade do trabalho, de quão difícil era para trabalhar com ele, mas comigo ele foi maravilhoso. Eu também era uma atriz muito dedicada e obediente, então eu fiz tudo que ele mandava e ele não brigou comigo.
0: E você fez também um outro grande sucesso, O Clone, né? Você era a Carol, a Carolina.
1: Sim.
0: E recentemente fiquei sabendo que essa novela passa no exterior até hoje, ininterruptamente. Você tem notícia disso também?
1: Eu tenho. Eu conversei com um estudante russo semana passada, me perguntando sobre O Clone, perguntando, né, sobre a perspectiva daquela época, se a gente entendia o tamanho do impacto que era, né? Engraçado que a gente não fala mais de clone, né? Agora a gente fala de inteligência artificial.
0: Ah, sim.
1: Mas na época era um grande boom,
0: uma
1: né?
0: Promessa, né?
1: Era uma promessa, tinha né, a Dolly, a ovelha Dolly, a primeira ovelha clonada. E hoje em dia clonam
0: órgãos.
1: Mas
0: foi tipo uma escrava Isaura, né? A novela, o fenômeno internacional.
1: O clone foi semelhante. Foi, sim.
0: E lá em Los Angeles você teve essa repercussão, assim, da comunidade?
1: Olha, eu tinha uma boa relação com a comunidade brasileira, obviamente. Na cidade de Los Angeles, a comunidade brasileira não está tão organizada assim a ponto de ter uma cena. Eu até tentei, mas a gente precisa da mentalidade, né? Sem você acreditar que é possível, fica difícil dar o primeiro passo. Então, assim, tem uma cena bem legal, mas de indivíduos, não de um coletivo. E eu gosto de trabalhar com coletivos, então eu acabei trabalhando com os americanos mesmo. Eu trabalhei na Array, da Ava DuVernay, que é essa distribuidora de cinema, e eu trabalhava não como atriz, eu trabalhava como fotógrafa. Eu trabalhava nos eventos.
0: Você também apresentou reality no Brasil de fotografia,
1: sim,
0: que eu adorava.
1: Sim, meu marido é fotógrafo,
0: bacana,
1: né? Então eu passei a fotografar.
0: O Arte 1, né?
1: O Arte 1, era o Arte na Fotografia.
0: Adorava.
1: É muito legal, eu amo artes visuais.
0: E tal, um outro grande sucesso, a gente não pode deixar de falar, né? Laço de Família, a Zilda, acho muito bonito.
1: Cafezinho, Dona Helena.
0: Acho muito bonito o jeito que você fala da Zilda, né? Hoje em dia, com tanto carinho. Eu queria saber, como você imagina a Zilda hoje? Se tivesse uma continuação, agora as novelas têm continuação no Brasil,
1: sim,
0: não sei se você sabe.
1: Sim.
0: Se fizesse uma continuação hoje, Laços de Família, como estaria a Zilda hoje? Você faria esse exercício?
1: Eu acho que hoje ela seria... com certeza evangélica de todo o coração, honestamente, assim, bem bonito, bem dedicada à palavra de Cristo e ao Espírito Santo. E a filha dela ia estar brigando com a família da Helena pelo direito da Zilda de estar no testamento da Helena. Acho que é isso que estaria acontecendo.
0: Olha, eu imaginei que a Zilda seria hoje uma psicóloga.
1: Uma a filha dela, sim. A filha dela, sim. Ela
0: sim,
1: não.
0: Não.
1: Uh-uh.
0: Ai, Zilda. E vamos terminar, então, convidando o pessoal para a gente assistir a Thalma no palco, ao vivo, cantando, interpretando. Vamos lá. Como...
1: O funcionário que pede para não ser identificado.
0: Muito mais sucesso para você. Obrigado por compartilhar o seu dom com a gente. Obrigado.
1: Prazer, prazer enorme. Um beijo, Brasil. Todo amor, muitas bênçãos.
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0: Nossa sequência especial traz a nossa convidada especial do Arte Clube de hoje, Thalma de Freitas, em dois momentos, Tranquilo e Cordeiro de Nanã.

0: Na nossa sequência especial de hoje, a gente trouxe músicas da nossa convidada especial, Thalma de Freitas, com Tranquilo, composição do Cassim, e Cordeiro de Nanã.
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0: No Giro na Cultura, a gente traz artistas brasileiros que levam a nossa cultura mundo afora.
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3: Sônia Santos é uma das vozes mais importantes da música brasileira que muita gente ainda está descobrindo. Uma artista de trajetória rara, com 60 anos de carreira, que atravessa televisão, samba, soul e jazz com a mesma força e identidade. A cantora e compositora, que construiu uma carreira singular, dividindo palcos com grandes nomes internacionais e da MPB, agora retorna ao Brasil em maio para apresentar o espetáculo O Samba Mandou Me Chamar, marcando o reencontro com o público brasileiro após anos de atuação intensa no exterior. Radicada em Los Angeles há mais de 3 décadas, Sônia fez da cidade um polo de expressão afro-brasileira e consolidou-se como referência cultural. Foi daqui que nos deu entrevista. Aos 82 anos e cheia de energia que transborda nas conversas e nas suas músicas, subiu ao palco em Temécula, na Califórnia, no dia 17 de abril. Nos últimos meses, realizou diversas apresentações na região, na qual é reconhecida como um símbolo de resistência e a ponte entre a ancestralidade e a modernidade global, de onde vêm suas inspirações.
4: Eu acho que a arte tem que estar caminhando de olho vivo na política, que é para não transmitir mensagem errada. Então, eu acompanho muito a política. Eu gosto de programas de governo que falem principalmente em saúde, educação, arte, cultura. E procuro fazer com que valorizar a minha ancestralidade e fazer com que essas figuras que realmente, vamos dizer assim, fundaram o Brasil, que elas sejam, vistas, que elas sejam ouvidas, que elas sejam reconhecidas e valorizadas, né, Cleide?
3: Ícone desde os anos 1960, Sônia compartilhou palcos com

0: com nomes como Tim Maia, Jorge Benjor e Luiz Melodia. A projeção nacional veio na década seguinte, quando se tornou presença marcante na televisão brasileira, especialmente no Fantástico da TV Globo. Participou de performances musicais e de trilhas de novelas. Nos anos 1990, mudou-se para os Estados Unidos. Logo no início, já conquistou a Broadway e abriu shows para nomes como Ray Charles e Nancy Wilson, além de colaborações com outros artistas que ajudaram a projetar o reconhecimento da música brasileira e a potência que é hoje no exterior.
1: Eu cantei num festival de artes populares na Tunísia, há uns anos atrás. Tinham 54 países representados. Quando anunciam que é música brasileira, todo mundo aplaude. Eu vi na Rússia, nós tocamos na Rússia, entendeu? E quando os patrocinadores, que era a Coca-Cola lá, e eles divulgaram muito água de beber. Para do da. E o povo já fazia isso. Basta dizer que a música brasileira, para aquela rendição incondicional, acontece.
0: Ao lado da cantora Ana Gasola, integrou o projeto Brasil Brasil, com o qual fez diferentes circuitos internacionais, incluindo cidades na Ásia, Europa e África. O grupo foi responsável por levar repertório brasileiro a festivais de jazz e música do mundo inteiro. Uma missão, segundo Sônia, de, com muito ritmo e cadência, transmitir amor ao mundo.
1: Eu vou te falar a voz do meu coração, que é a proposta da minha vida, que a gente já foi em vários lugares do mundo, uns 40 países. Eu entendo que todo artista é um canal, entendeu? É um canal para transmissão, de preferência, de coisas bonitas e de coisas boas, né? E como tudo é energia, força magnética, eu sinto, eu tenho uma mensagem que é boa para as pessoas. Eu quero estimular as pessoas, porque eu acho que o mundo precisa de amor, entende? Precisa de respeito, de compreensão, entendeu? Então eu acho que a minha música, eu acho não, eu escolhi as palavras das minhas músicas nessa direção.
0: Seu talento visionário se expressa em músicas como o poema rítmico do Malandro, de 1971, que antecipou a cadência do rap anos antes do gênero ganhar força no Brasil. Sônia já experimentava com a métrica e a rima, e adiantou tendências com uma visão artística que sempre esteve décadas à frente. Mas o samba, ah, o samba! Esse bate mais forte e constante no peito. É o eixo central de uma carreira que desafiou fronteiras. Embora tenha transitado com maestria pelo jazz e pelo blues, é na cadência do tambor que sua identidade se solidifica. Apesar dessa magnitude, o nome de Sônia Santos parece ainda estar escondido, esquecido do grande público, sendo muitas vezes um segredo guardado por músicos e historiadores. Por isso, o significado ainda maior desse retorno ao Brasil será a síntese de uma trajetória que volta ao palco de onde saiu. No novo espetáculo, O Samba Mandou Me Chamar, Sônia revisita diferentes fases da própria trajetória por meio de um repertório que mistura memória e reinvenção. Com clássicos como Upa Neguinho, Água de Beber e Brasileirinho, o show também inclui releituras que dialogam e refletem sua vivência entre Brasil e Estados Unidos, e tributos a mulheres que, assim como ela, levaram a música brasileira aos palcos do mundo, como Carmen Miranda e Tânia Maria.
1: Olha, eles podem esperar de mim uma entrega total, entendeu? Eu estou completamente rendida às belezas do meu país. Eu amo o Brasil. Eu acho que ele não é a pátria do futuro, ele é a pátria do presente. Eu acho que definitivamente ele está chegando naquele ponto de ter o reconhecimento e o respeito mundial.
0: Cleide Clock, de Los Angeles, para a Rádio França Internacional.

E esse foi o nosso Arte Clube de hoje, com apresentação e edição Jansen Campos, produção do David Isidoro, trabalhos técnicos do Márcio Freitas. Confira nossas entrevistas no site radiomec.ebc.com.br e nossos videocasts no canal da Rádio Mec no YouTube. Muito obrigado pela companhia, um ótimo fim de semana para você. Te deixo com Carlos Malta e Pif Moderno, Realce.

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3: Em 1958, quando o Brasil ganhou a Copa do Mundo pela primeira vez, o país inteiro sentiu o gosto de uma grande vitória. Nosso complexo de vira-lata, expressão criada na época pelo Nelson Rodrigues, era então de tal ordem que só um triunfo como aquele poderia nos redimir das nossas pulgas e sarnas crônicas. De um minuto para o outro, segundo o Nelson, cada brasileiro, do mais poderoso tubarão paulista ao mais humilde torcedor do Bom Sucesso, sentiu-se campeão do mundo. A publicidade pegou o mote e, de repente, no Brasil, tudo passou a ser chamado de campeão do mundo, inclusive os liquidificadores e as enceradeiras. Ficou famosa a história do Bebum tentando matar uma mosca que voava ao redor do seu chopp no botequim. Mas o jornalista Lúcio Rangel mandou parar dizendo: "Não faça isso, essa mosca também é campeã do mundo." E de lá para cá, o Brasil já ganhou tantas copas que a coisa caiu no ramerrão. E várias vezes fomos ainda os maiorais em automobilismo, boxe, tênis, vôlei e outros esportes em que o destino eventualmente nos agraciou com um ou mais gênios. Falta-nos talvez um pouco de consistência para ganhar mais títulos, inclusive no terreno esportivo. Sem falar em modalidades mais sérias, como distribuição de renda, justiça social, segurança pública, planejamento familiar ou vergonha na cara. Nessa última, por sinal, a lanterninha é nossa, em escala mundial e ninguém tasca. Mas nem tudo está perdido. A prova é a vitória de um estudante paulista no recente campeonato mundial de aviãozinhos de papel, em Salzburgo, na Áustria. O garoto manteve seu aviãozinho no ar pela enormidade de 11 segundos. Nada é tão simbólico quanto esse aviãozinho que, contra toda a lógica e os ventos contrários, insiste em planar. Parece o Brasil.
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0: Nostalgia, de Radamés Inátaly, Orquestra de Sopros da ProArte.
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2: Uma hora e dois minutos.
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5: Olá, estamos aqui mais uma vez para fazer uma viagem por esse país que tem a música tão criativa e tão variada também, né? Nossas atrações de hoje vêm do centro-oeste e do sudeste do Brasil. A gente começa com a música do violonista e compositor Jaime Ernest Dias, de Brasília, Distrito Federal. Vamos ouvir temas de um disco dele que leva o nome de Instrumental. Logo na sequência, vamos para o Rio de Janeiro, apreciar o belo trabalho da Orquestra de Sopros da ProArte, ouvindo faixas de um álbum que leva o nome da orquestra no título. E para terminar, vamos a Belo Horizonte, Minas Gerais, apreciar o trabalho do saxofonista Nivaldo Ornelas e do violonista Juarez Moreira, acompanhados da Orquestra de Câmara SESI Minas, com faixas do disco Aquarelas, dedicado à obra do compositor Ari Barroso. Seja muito bem-vindo, seja muito bem-vinda. O Circular Brasil está começando. Nascido em família de músicos, Jaime Ernest Dias é filho da grande flautista Odete Ernest Dias. Ele teve, além da influência da sua mãe, é claro, sua formação musical em Brasília. Se formou em música pela UNB, Universidade de Brasília, e foi um dos fundadores do Clube do Choro de lá. O Jaime gravou um disco só com composições próprias e com a participação de vários músicos talentosos da cidade. Ele também foi o responsável pelos arranjos e direção musical do disco. O nome do álbum é Instrumental. Nós vamos ouvir 4 faixas aqui no programa Circular Brasil de hoje. A gente começa com SQ Samba, fazendo uma alusão às siglas das superquadras lá de Brasília, né? E depois, Babi,

Este é o programa Circular Brasil de Música Instrumental. Estamos na nossa primeira atração, o violonista e compositor Jaime Ernest Dias, de Brasília, no Distrito Federal. Estamos ouvindo faixas de um disco chamado Instrumental. Todas as faixas são de autoria do Jaime, assim como é dele a direção musical e os arranjos. A gente acabou de ouvir Babi, e antes foi SQ Samba. Vamos apreciar mais duas faixas desse disco. Assim a gente pode conhecer o trabalho do artista de uma forma um pouco mais profunda, né? Vem aí agora Choro do Tonico e logo na sequência, Vila Rica. Música.

Você está conhecendo melhor a música do violonista e compositor Jaime Ernest Dias. São faixas de um disco onde todas as músicas são de autoria dele. O álbum se chama Instrumental. A gente acabou de ouvir Vila Rica e antes dela foi Choro do Tonico. O Jaime é de Brasília, no Distrito Federal, e nesse trabalho ele também foi responsável pelos arranjos e direção musical. A produção ficou por conta dele e do baixista Nema Antunes. E do Distrito Federal, a gente arruma nossas coisas e partimos para o Rio de Janeiro. Vamos conhecer um pouco melhor o trabalho da Orquestra de Sopros da ProArte. A Orquestra de Sopros da ProArte era, na verdade, o antigo grupo Flautistas da ProArte, que de estudantes, depois de 18 anos de trabalho com muita disciplina e amor à música, né, passaram a ser profissionais. No ano de 2007, eles fizeram um disco que leva o nome da orquestra no título, interpretando obras dos grandes mestres compositores da música brasileira, como Moacir Santos, Radamés Inátali, Tom Jobim, Baden Powell e Hermeto Pascoal, por exemplo. O nome ProArte vem de uma escola de música no Rio de Janeiro. A instituição acabou fechando as portas em 2018, mas sem dívidas e com esperanças de retornar no futuro em novos contextos. Foi uma bela experiência que a gente pode apreciar um dos resultados aqui e agora. Hoje nós vamos ouvir quatro faixas desse álbum aqui no Circular Brasil. A gente começa com Bonita, música do Antônio Carlos Jobim, e na sequência Amphibious, de Moacir Santos.

Este é o programa Circular Brasil de Música Instrumental. Estamos nesse momento na nossa segunda atração, a Orquestra de Sopros da ProArte, com faixas do álbum que leva seu nome no título. Acabamos de ouvir Anfíbios, de autoria do compositor e maestro Moacir Santos. E antes dela foi Bonita, música de Antônio Carlos Jobim, o nosso Tom Jobim. Esse disco, inclusive, foi lançado em 2007 pelo selo Rádio Mac. A orquestra é do Rio de Janeiro e vamos ouvir mais duas faixas desse mesmo disco, para a gente ter a oportunidade de conhecer um pouco mais a fundo esse projeto. Vem aí Violão Vadio, do Baden Powell e Paulo César Pinheiro. E logo depois vem Nostalgia, música de um outro grande compositor e maestro brasileiro, o Radamés Inátegui.

Essa foi a segunda atração do programa Circular Brasil de Música Instrumental de hoje. Acabamos de ouvir Nostalgia, música do compositor e maestro Radamés Gnattali. E antes dela foi Violão Vadio, do Baden Powell e Paulo César Pinheiro. O disco é da Orquestra de Sopros da ProArte, no Rio de Janeiro. O álbum leva o nome da orquestra no título. E agora, mais uma vez, vamos arrumar nossas coisas e continuamos nossa viagem. Dessa vez, vamos a Belo Horizonte, Minas Gerais, conhecer o resultado da união de vários talentos em um só projeto. O flautista e saxofonista Nivaldo Ornelas se uniu ao violonista e guitarrista Juarez Maciel e ambos contaram com o apoio da Orquestra de Câmara SESI Minas para um projeto bem específico: fazer releituras de temas da obra do compositor Ari Barroso, também mineiro. O nome do disco é Aquarelas. Assim como nas outras atrações de hoje, a gente vai ouvir quatro faixas desse álbum. E a gente começa agora. Vem aí dois clássicos: Na Baixa do Sapateiro, do Ari Barroso, e logo a seguir, Por Causa Dessa Cabocla, música do Ari e do Luiz Peixoto.

Essa foi Por Causa Dessa Cabocla, música do Ari Barroso e Luiz Peixoto. Antes dela, a gente ouviu Na Baixa do Sapateiro, do Ari Barroso. Estamos na nossa terceira e última atração do programa Circular Brasil de hoje. O flautista e saxofonista Nivaldo Ornelas, o violonista e guitarrista Juarez Maciel, acompanhados pela Orquestra de Câmara SESI Minas. Trata-se de um tributo ao compositor mineiro Ari Barroso. Aliás, neste momento do nosso programa, a gente está em Minas Gerais, terra natal do Nivaldo e do Juarez também. E para fechar nossa edição de hoje, vamos para mais duas faixas desse disco, que se chama Aquarelas. E são dois clássicos, mais dois clássicos, né? No Rancho Fundo, do Ari Barroso e Lamartine Babo, e para terminar, No Tabuleiro da Baiana, música do Ari Barroso.

0: Este é o som da união da Orquestra de Câmara SESI Minas com o flautista e saxofonista Nivaldo Ornelas e o violonista e guitarrista Juarez Maciel. São faixas do disco Aquarelas, um tributo ao compositor mineiro Ari Barroso. Acabamos de ouvir releituras de No Tabuleiro da Baiana, composição do Ari Barroso, e antes dela foi No Rancho Fundo, do Ari e do Lamartine Babo. E estas foram as duas últimas músicas do programa Circular Brasil de hoje. E a gente vai terminando por aqui. Muito obrigado pela sua companhia e pela sua audiência. Toda semana a gente está por aqui, trazendo uma seleção escolhida a dedo, mostrando a rica variedade da nossa música, os nossos músicos e os nossos compositores. Os trabalhos técnicos do programa ficam a cargo do Rafael Napoleão. Um grande abraço para você e até a nossa próxima viagem.
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1: Duas horas e dois minutos. 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
6: Abertura Berenice HWV 38, de Handel. Orquestra de Câmara Filarmonia, a regência de Pierre Boulez.

0: Abertura Berenice HWV 38 de Handel. Orquestra de Câmara Filarmonia, a regência de Pierre Boulez.
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0: Gavota da suíte número 6 para violoncelo BWV 1012 de Bach. Violoncelos Márcio Carneiro, Peter Douwesberg, Matias de Oliveira Pinto, Cello Trio.

0: Gavotta da suíte número 6 para violoncelo, BWV 1012, de Bach. Violoncelos Márcio Carneiro, Peter Dowersberg, Matias de Oliveira Pinto, cello trio.
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0: La Rencontre Imprévue, suíte instrumental da ópera cômica de Gluck. Orquestra da Ópera de Lyon, a regência de John Elliott Gardiner.

0: La Rencontre Imprévue, suíte instrumental da ópera cômica de Gluck, Orquestra da Ópera de Lyon, a regência de John Elliot Gardiner.
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0: Sonata para pianoforte em Lá Maior, WK70, número 1, de Carl Philipp Emanuel Bach, pianoforte François Chaplin.

0: Sonata para pianoforte em Lá Maior, WQ 70, número 1, de Carl Philipp Emanuel Bach. Pianoforte, François Chaplin.
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0: Concerto para violoncelo e orquestra, número 1, em Dó Maior, de Haydn. Violoncelo Jacqueline Dupré e orquestra de câmara inglesa. A regência de Daniel Barenboim.

0: Concerto para violoncelo e orquestra número 1 em Dó maior, de Haydn. Violoncelo Jacqueline Dupré e orquestra de câmara inglesa, a regência de Daniel Barenboim.
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0: A La Turca, rondó da sonata em Lá maior K331 de Mozart. The English Brass Ensemble. Trompetes, Paul Archie. Trompa, James Handy. Tuba, James Gourlay. E trombone, David Whitson e Richard Matt.

0: Alla Turca, Rondó da Sonata em Lá Maior K331 de Mozart, The English Brass Ensemble, trompetes Paul Archie, trompa James Handy, tuba James Gourlay e trombone David Whitson e Richard Martin.
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0: Sinfonia em Dó Maior, G519, de Boccherini. Orquestra Tafel Music e a regência de Jean Lamont.

0: Sinfonia em Dó Maior, G519, de Boccherini. Orquestra Tafelmusik e regência de Jean Lamon.
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0: Concerto para oboé e cordas de Domenico Cimarosa. Oboé, Vinnie Ahof e Orquestra de Câmara Inglesa. Regência de Ian Watson.

0: Concerto para oboé e cordas de Domenico Cimarosa. Oboé, Vini Ahof e Orquestra de Câmara Inglesa. Regência de Ian Watson.
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0: Sonata em Mi bemol maior para harpa solo de Dussek. Harpa, Catherine Michel.

0: Sonata em Mi bemol maior para harpa solo de Dussek, harpa Catherine Michel.
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3: É de lei, de Baden Powell e Paulo César Pinheiro, com Rogério e Ronaldo do Bandolim.

0: É de Lei, de Baden Powell e Paulo César Pinheiro, com Rogério e Ronaldo do Bandolim.
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2: Quatro horas.
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4: Eu sou Tony Villani e estamos iniciando o programa Sala de Concerto e hoje nós vamos receber o duo Teclas Percutidas, formado pela pianista Verônica Fernandes e pelo percussionista Anderson Vimar. Verônica Fernandes é pianista, acordeonista, arranjadora, pesquisadora e professora. Ela iniciou seus estudos de piano clássico aos 8 anos de idade no Conservatório de Música da cidade do Porto, em Portugal. Em 2012, a sua paixão pelos ritmos e manifestações populares da cultura brasileira a trouxeram para o Rio de Janeiro, onde reside até hoje. Atua como pianista e arranjadora no grupo de música instrumental Piano Orquestra desde 2016 e é integrante da Orquestra Sanfônica do Rio de Janeiro desde 2022. Também trabalha em teatro musical desde 2014 e atua como professora de piano e teoria musical. Anderson Vimar é organ e percussionista com vasta experiência em teatro e dança, áreas em que começou a atuar desde a década de 1990. Anderson desenvolveu trabalhos de dança com importantes professores e dançarinos de dança afro no Rio de Janeiro, nomeadamente Valéria Monin, Luiz Monteiro e Charles Nelson. Na área da música popular brasileira, Anderson trabalhou com importantes intérpretes como Sandra de Sá, Ana Costa e Aura Martins. Atualmente, ele faz parte do grupo cultural Jongo da Serrinha, grupo que integra desde o final da década de 1990. Verônica e Anderson, o duo Teclas Percutidas, vão apresentar um repertório que propõe uma viagem por um Brasil de matriz africana. Antes de conversarmos sobre esse trabalho, vamos ouvi-lo tocando. Começaremos essa sala de concerto com medley de Pontos do Jongo da Serrinha e com Preta Velha Jongueira, de Lazir Simval, e arranjos de Verônica Fernandes.

0: com a pianista Verônica Fernandes e o percussionista Anderson Vilmar, do Teclas Percutida, tivemos o medley dos Pontos de Jongo, Bendito Louvado Seja, Pisei na Pedra e Boi Preto, de Darcy Monteiro, Mestre Darcy e Eu Chorei, de Manuel Bambambam, e Preta Velha Jongueira, de autoria de Lazer Simval, em arranjos de Verônica Fernandes. Verônica, o jongo foi o primeiro motivador desse trabalho que estamos ouvindo hoje aqui no Sala de Concerto. Você já conhecia esse ritmo antes de vir para o Brasil? Conte um pouco para nós como foi a sua vinda para cá, para a nossa terra.
1: É um prazer estar aqui com vocês neste programa. Eu estou no Brasil há 10 anos e eu conhecia o jongo porque em Portugal eu sempre tive uma enorme paixão pela música brasileira e pelos ritmos de matriz africana. Então eu fazia capoeira, eu comecei a fazer capoeira com 12 anos. Poucas pessoas assim sabiam, ainda não era, hoje em dia está muito assim na moda. Na época eu realmente conheci um professor e ficava encantada com aquela movimentação, com a música. E muitas vezes nas demonstrações de capoeira havia jongo também. Só que eu não sabia o nome, não sabia que era jongo. Então o jongo voltou a aparecer para mim assim de uma forma mais concreta em 2019, 2020, assim, quando eu consegui entender o que era o jongo, dar um nome àquele ritmo que eu achava tão interessante, mas que eu não sabia nomear. E então, a partir daí, já no Rio de Janeiro, eu decidi fazer uma pesquisa. Eu entrei para o mestrado na UniRio e eu comecei a desenvolver uma pesquisa acadêmica sobre o jongo da Serrinha. E foi aí que eu tive o privilégio de conhecer o Anderson Vilmar, que me ajudou em todo o processo de entendimento do ritmo e que está aqui comigo hoje, fazendo parte deste trabalho.
0: É um prazer enorme ter vocês dois aqui conosco hoje. Verônica, o recital que vocês nos apresentam hoje nasce de uma pesquisa de mestrado, como você disse. E a formação do duo foi motivada por essa pesquisa e recital?
1: Totalmente. Então, em 2000, agora 2020 ou 2021, eu iniciei o meu mestrado. Na época ainda estávamos assim com bastante restrições por causa da pandemia. E eu comecei a participar da oficina de jongo promovida em Madureira promovida pela Lazir Simval, né? Que é uma super jongueira, compositora, cantora, e que trazemos até esta última música que nós tocamos, é da autoria dela. E lá eu conheci o Anderson, eu procurei o Anderson. Ele fazia parte da oficina também, ele dá aula de percussão, de jongo. E eu, não, eu preciso, como é que eu vou falar sobre o jongo? Porque o meu intuito era trazer toda essa complexidade rítmica, essa beleza rítmica presente nos três tambores do jongo para o piano, sem saber tocar os ritmos. Então o Anderson foi muito generoso assim comigo, porque ele rapidamente se ofereceu para ajudar, para ensinar, e eu aprendi um pouquinho, não domino a arte dos tambores, mas o Anderson é um ótimo professor e eu consegui entender pelo menos.
0: É algo absolutamente inusitado para você. Eu acho que para nós também brasileiros é uma coisa inusitada. A união da cultura afro, os ritmos africanos, que tem muito a ver com a nossa cultura, e o piano, que é, em princípio, um instrumento de sala de concerto. Fala um pouquinho.
1: Pois é, a esse respeito ocorre-me imediatamente uma frase que eu roubei do pianista e compositor Leandro Braga, que fala e que tem, ele trabalha precisamente com isso, com essa união do piano de origem europeia, que é muito interessante.

0: Que eu já conhecia desde Portugal e que ele já faz esse trabalho tão bonito. E em relação ao piano ser da sala de concerto, é interessante porque o piano ele é um instrumento de percussão, né, de teclas. O nome do nosso projeto, Teclas Percutidas, na verdade é isso que nós fazemos, percutir teclas. Só que no Romantismo, por exemplo, as nossas referências, até quando eu comecei a estudar piano, é sempre pensar no cantor lírico, né, para frasear. E então este trabalho tem a particularidade de tentar olhar primeiro para o que os percussionistas fazem antes de qualquer coisa. E essa ideia não é minha, não fui eu que trouxe. Outras pessoas, como Leandro Braga, que é uma grande referência para este trabalho, já falavam. E é isso que eu procuro trazer.
1: Muito obrigado, Verônica. Além do jongo que nós estamos ouvindo agora, outros ritmos foram entrando no repertório e horizontes do trabalho. Fale um pouco sobre o que nós vamos ouvir a seguir. Ah, no repertório há obras de Egberto Gismonti, Leandro Braga, que você acaba de dizer, e Sivoca.
0: Sim, foi muito natural essa importação assim para o trabalho que nasceu com o jongo, mas rapidamente nós percebemos uma similaridade de manifestações de matriz africana. E é muito interessante que nós estamos aqui num programa de rádio em que estão nos ouvindo, espero que o som chegue, assim, a energia chegue à casa de vocês, porque é uma energia muito boa essa música, mas o nosso espetáculo é muito visual também. Então, nós procuramos trazer para o nosso show, Teclas Percutidas, um pouco das dimensões que existem nesses ritmos de matriz africana, que são música, mas são dança também, são canto, são histórias, né? Por exemplo, o Anderson cantou o ponto Pisei na Pedra no início, que é realmente que tem que estar no início desta apresentação. Eu pisei na pedra, a pedra balanceou, levanta meu povo, o cativeiro se acabou. O cativeiro deveria ter se acabado há um tempo. Infelizmente, nós sabemos que na prática as coisas não são exatamente assim. E então, o que nós também pretendemos com este trabalho é realmente valorizar ao máximo esse Brasil negro, esse Brasil de matriz africana.
1: Jamais tem que ser esquecida essa cultura africana
0: Exatamente.
1: nas nossas vidas. Então, vamos continuar e nós vamos ouvir com o duo Teclas Percutidas com Samambaia, de César Camargo Mariano, baseado na transcrição de Helenice Maranese.

0: Tivemos então Samambaia de César Camargo Mariano na interpretação da nossa convidada Dudu Teclas Percutidas, Verônica Fernandes. Vocês estão ouvindo o programa Sala de Concerto, recebendo hoje em nossos estúdios a pianista Verônica Fernandes e o percussionista Anderson Vilmar. As próximas duas obras que nós vamos ouvir com vocês são composições e arranjos que unem imortais do samba, como Dona Ivone Lara, a representantes da música instrumental e de concerto brasileira, Leandro Braga, Egberto Gismonti e Cláudio Dalsberg. Com esse último, Verônica atua no projeto Piano Orquestra. Verônica, eu gostaria que você nos falasse um pouco sobre os caminhos que levaram você à obra de Egberto e Leandro Braga e também sobre o Piano Orquestra. E esse trabalho também lhe ajudou a conceber o recital com teclas percutidas.
1: Então, como eu falei, Leandro Braga, eu tive a oportunidade já de conhecer o trabalho em Portugal e, bom, já falei bastante sobre ele. Egberto Gismonti também é um compositor, pianista, multiinstrumentista que eu gosto muito desse trabalho do trazer gêneros que não usam o piano na sua origem, né? Então, Egberto Gismonti é mestre nisso. Por exemplo, o maracatu que nós vamos tocar agora, ele é belíssimo como ele faz a transposição da sonoridade das alfaias para a mão esquerda, como ele traz o agogô. Então, realmente, eu gosto muito da música e também é um estudo que eu faço de como é que ele consegue fazer isso. Então, aprendo muito, assim, tocando e escutando. E Cláudio Dalsberg, ele fez esta transcrição da composição Maracatu, tive a oportunidade de conhecê-lo na Unirio e tive o privilégio de ser convidada em 2016 para fazer parte do Piano Orquestra, que é o grupo do qual o Cláudio, ele é diretor musical e artístico. E desde 2016, então Cláudio Dalsberg foi um super motivador para mim, para eu começar, por exemplo, a fazer arranjos. O Piano Orquestra é um projeto incrível, né?

0: Somos quatro pianistas e uma percussionista, todo mundo tocando no mesmo piano, e é quase um espaço de criação, assim. Nós criamos muito, somos incentivados a pensar novas ideias, é um espaço de criatividade, de não ficar pelo que já foi feito, por tentar coisas novas, mas sempre valorizando muito a nossa cultura. Então, com certeza, eu trago essa influência para esse trabalho, teclas percutidas, mas quero frisar que eu trago ideias, mas teclas percutidas é de fato um duo e que a gente trabalha muito em parceria eu e Anderson sempre trazendo ideias e eu aprendendo com isso, mestre percussão, né? Percussão é rainha nesse trabalho.
1: Parabéns pelo trabalho. Com certeza as ideias afloram e elas afloram através de quê? Das mãos. Vamos lá. Vamos seguir o nosso programa. Nós vamos ouvir Alguém Me Avisou, de Dona Ivone Lara, em arranjo de Leandro Braga, e Maracatu, de Egberto Gismonti, em transcrição de Cláudio Dalsberger.

0: Na interpretação de Verônica Fernandes, piano e Anderson Vilmar, percussão, tivemos aí Maracatu, de Egberto Gismonti, e Alguém Me Avisou, de Dona Ivone Lara. Você está ouvindo o programa Sala de Concerto, recebendo aqui nos estúdios da MEC FM Rio de Janeiro o duo Teclas Percutidas. Jongo, maracatu, frevo e outros ritmos fazem parte desse recital que hoje nós estamos apreciando aqui no Sala de Concerto. Anderson, você traz ao duo a sua bagagem e experiência com teatro, dança e música popular brasileira. Quais são os desafios que esse trabalho com Verônica trazem para você?
1: Um prazer muito grande estar aqui nesse programa junto com vocês. Eu acho que talvez a palavra não seria um desafio. Eu acho que o desafio é abrir os olhos das pessoas para essas possibilidades, né? Na verdade, são, vamos chamar de estilos, né? Musicais que, embora estejam em lugares diferentes, né? Circulando em lugares diferentes, mas que, na verdade, um sempre influenciou o outro, né? Então, o desafio seria se encontrar. Esse é um encontro muito, muito legal, que dá muito pano para manga, muita coisa boa para nascer, né? Da percussão e o piano em lugares diferentes. E aqui a gente se encontrando aqui, eu com a Verônica, fazendo esse trabalho.
0: Muito obrigado, Anderson Firmar. Você colocou bastante bem, não é um desafio estar junto com a nossa convidada, Verônica Fernandes, mas sim o desafio de não convencer, mas mostrar um inusitado, um novo para esse público que está acostumado com uma coisa ou com o outro. Muito bem. Teremos agora uma obra de Radamés Inácio e mais uma composição de Egberto Gismonti. Verônica, fala um pouco sobre as duas obras que nós vamos ouvir na sequência.
2: Nós vamos começar por ouvir o Choro Canhoto do Radamés. Radamés, que também bebeu dessa fonte dos gêneros, né, da africanos, dessa nossa cultura afro. E então ele traz. Radamés é um compositor incrível e ele mescla muito bem esse lado erudito com o popular. Então, o que nós vamos ver aqui é Canhoto tem até algumas influências assim do jazz também nas harmonias, no tipo de combinações assim. E a seguir vamos tocar Frevo, mais uma do Egberto Gismonti. A outra composição do Egberto foi Maracatu, e é interessante porque o nome das composições são realmente o gênero que elas trazem. E então o maracatu, ele tinha uma coisa de trazer realmente os instrumentos do maracatu para o piano. O frevo já é uma composição, uma desconstrução do frevo. Então, que o Anderson conseguiu. Originalmente, essa composição é só para piano, embora haja várias gravações do Egberto com múltiplas formações, e nós trouxemos aqui o nosso arranjo.
0: Vamos a elas então. Canhoto de Radamés Inácio e Frevo de Egberto Gismonti na interpretação do duo Teclas Percutidas.

0: Na interpretação de Verônica Fernandes, piano, e Anderson Vilmar, na percussão, tivemos Frevo, de Egberto Gismonti, e Canhoto, de Radamés Inátili. 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Em seguida, teremos duas obras de Leandro Braga. Verônica, fala um pouquinho para a gente sobre essas obras e sobre o Leandro.
1: Esta, vamos tocar Festa Nem Cruza, que é um alujá, um ritmo do candomblé, mas em três, isto é conversa para músico, e clarão. Estas duas composições têm a particularidade de terem sido escritas, terem sido compostas durante a pandemia numa série de composições que Leandro Braga lançou uma por dia, e eu sigo ele, eu sigo o trabalho dele e sigo também nas redes. E eu, né, antes da pandemia já tinha, tem um canal do YouTube que é maravilhoso, pianistas e músicos em geral, vale a pena, que é A Esquerda do Piano, Leandro Braga, em que ele fala destes ritmos e como trazê-los para o piano. E depois ele começou a trazer estas composições, então eu ia sempre vendo. E foi assim que eu as conheci. Entrei em contato com o Leandro, porque eu queria tocar umas músicas dele, e pedi para ele escolher as composições, para duas composições para tocar com este projeto. E ele sugeriu Festa na Encruza e Clarão. Então é um prazer imenso estar a tocar estas duas composições dele.
0: Vamos a elas então. Festa na Encruza e Clarão, obras de Leandro Braga, e a interpretação do duo Teclas Percutidas.

0: Tivemos então com Duo Teclas Percutidas, Clarão e Festa na Encruze, de Leandro Braga. Chegamos a um momento que a gente nunca gostaria que acontecesse. Final do programa, eu deixo o microfone aos dois e dizer para os nossos ouvintes como conhecer melhor o trabalho de vocês, também seus projetos presentes, futuros e, obviamente, o endereço eletrônico de vocês e o telefone, se quiser. Fique à vontade.
1: Eu vou deixar aqui o nosso Instagram, que é @teclaspercutidas. Lá nós deixaremos as nossas novidades, a nossa agenda, a nossa programação.
2: Isso aí. E...

0: Nos procure lá no nosso Instagram, Teclas Percutidas, e vai encontrar tanto eu quanto a Verônica lá.
1: Com certeza vocês serão encontrados. Agradecemos ao Duo Teclas Percutidas por essa participação no Sala de Concerto aqui da MEC FM. Ficamos agora com o Tom para Jobim, de Sivuca, em arranjo de Verônica Fernandes.

0: Acabamos de ouvir, encerrando Sala de Concerto, um tom para Jobim de Sivuca, em arranjo de Verônica Fernandes.
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14: Cinco horas e 6 minutos.
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17: Alô, amigos e ouvintes da Rádio MEC. É um prazer estar com vocês, mais uma vez produzindo e apresentando o programa Roda de Choro. Trago hoje um disco inédito no Roda de Choro, que é Marcos Ariel e Tigres da Lapa. Marcos Ariel é um grande músico, pianista, flautista. Neste disco, inclusive, está tocando flauta, já tocou... com Tom Jobim, já acompanhou o Cartola, um super craque. Ele convidou o Beto Cazes, que é um percussionista da melhor qualidade, começou lá no conjunto Coisas Nossas, há 30 anos atrás, é um percussionista super requisitado por grandes cantores e cantoras e músicos em geral, e o violonista Zé Paulo Becker, teve até num programa aqui um dia desse, que já gravou uns 4 ou 5 discos solo. Quer dizer, esse trio gravam esse disco de choro. Então a gente começa aqui com Proezas de Solon, um clássico do Pixinguinha, e na sequência, Tico Tico no Fubá, de Zequinha de Abreu.

Ouvimos Proezas de Solon, do Pixinguinha, e Tico Tico no Fubá, Zequinha de Abreu, dois clássicos, interpretados pelo Marcos Ariel e Tigres da Lapa. A gente ouve agora a música que dá nome ao disco, chamado Tigres da Lapa, do Luiz Americano do Rego e Ernesto Augusto Matos. Na sequência, um choro do próprio Marcos Ariel, chamado Perguntas da Alice. Vamos lá.

Você está ouvindo o programa Roda de Choro, hoje apresentando o disco Marcos Ariel e Tigres da Lapa, um disco da Rob Digital. Ouvimos duas músicas inéditas. Primeira, Tigre da Lapa, do Luiz Americano do Rego e Ernesto Augusto Matos, e Perguntas da Alice, do Marcos Ariel. Na sequência, a gente ouve duas músicas mais manjadas. Primeiro, Ingênuo, do Pixinguinha, e depois Bebê, uma música do Hermeto Pascoal, um choro do Hermeto Pascoal. Muito bonito, por sinal.

Este é o disco Marcos Ariel e Tigres da Lapa, da Rob Digital. Participação especial do Juarez Araújo, no sax tenor, fazendo os contrapontos, é que você está ouvindo. Ouvimos Ingênuo, do Pixinguinha, e Bebê, do Hermeto Pascoal. A gente vai agora para Façanhas do Zé Paulo, outra música do Marcos Ariel, e Telemann, Ele e Eu, a música do Telemann, Pixinguinha e Benedito Lacerda.

Ouvimos Façanhas do Zé Paulo, do Marcos Ariel, e o Telemann, Ele e Eu, do Telemann, Pixinguinha e Benedito Lacerda. A gente está aqui na reta final do programa, vamos ouvir um clássico do Pixinguinha, chamado Vou Vivendo, e na sequência, São Lourenço no Vinho.

Ouvimos Vou Vivendo do Pixinguinha e depois São Lourenço no Vinho, também do Pixinguinha. E falando em Pixinguinha, a gente hoje está com tempo sobrando aqui, então vamos dar o luxo de ouvir duas faixas de um disco que tocamos um dia desse aqui, mas não ouvimos essas faixas. São duas faixas do disco Só Pixinguinha, do Zé da Velha e Severo Pontes, as duas últimas. Não deu tempo, né? E a gente vai ter a oportunidade de ouvi-las agora. A primeira é Os Oito Batutas, é arranjo do Jaime Vignoli, Zé da Velha, Silvério Ponte, Charles da Costa, Alessandro Cardoso e Netinha Albuquerque, que é a turma do Zé da Velha e Silvério Ponte. Participação especial: Humberto Araújo no sax tenor, Alexandre Maionese na flauta e flautim, Rogério Caetano no sete cordas, Marcelo Pizzotti, Rodrigo Jesus e Beto Carlos na percussão. E, para terminar o programa mesmo, a música Sedutor, também do Pixinguinha, a mesma turma, só que arranjo do Henrique Cases. Participações especiais: Cristóvão Bastos no piano, Joel Nascimento no bandolim, Paulo Sérgio Santos no clarinete e Alexandre Maionese no flautim. Ainda contamos com a presença de Beto Cases na caixa e o Carlinhos Sete Cordas no violão.

0: Ouvimos Os Oito Batutas e Sedutor, ambas do Pixinguinha, interpretadas pelo Zé da Velha e Silvério Pontes, do disco Só Pixinguinha. Então hoje ouvimos o disco, o programa quase todo, né? Do disco Marcos Ariel e Tigres da Lapa, que é o Marcos Ariel, Beto Cazes e o Zé Paulo Becker. E agora, para complementar, duas músicas lindas do Pixinguinha, do disco Só Pixinguinha, Zé da Velha e Silvério Pontes. A primeira, Os Oito Batutas, e depois Sedutor. Espero que você tenha gostado do programa. No som Souza, aceite meu forte abraço e até o próximo Roda de Choro.
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18: Olá, ouvintes. Eu sou a Teca Lima e todos os dias, neste horário, você pode ouvir um repertório com temas relacionados a um Brasil de dentro, profundo, interior. E hoje eu vou abrir a nossa seleção com Marlui Miranda, cantora, compositora e pesquisadora que desde os anos 1970 se dedica a buscar, registrar e cantar ela mesma as diversas linguagens musicais dos povos indígenas. Neu Neneu, Humanity, Fragmentos dos Índios do Brasil, é um álbum lançado por Marlui em parceria com o instrumentista inglês Ravi, que traz para o disco o som da cora, instrumento de origem africana. A gente vai ouvir Tikanate. Tikanate.

0: Milton Nascimento, dele de Caetano Veloso, A Terceira Margem do Rio. Antes com Eduardo Agni, de sua autoria, Primeiro Presságio, Ideação. E abrindo a seleção de hoje, Marlui Miranda e Ravi, com Tika Nate.
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0: Seguimos com a dama da viola matogrossense, Helena Meirelles.

0: Juraildes da Cruz, dele mesmo, Vida no Campo. Antes, com o Carrapa do Cavaquinho, ouvimos o Violão da Viola no Cerrado, dele. Com o Paulo Simões, Pinha no Pinheiro, que é de Geraldo Meirelles e Inhofil. E com Helena Meirelles, de domínio público, Araponga.
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0: Agora vamos ouvir uma doçura de canção de autoria de Rosinha de Valença, na interpretação de Chico Buarque e Bebel Gilberto.

0: Ouvimos com a Lúcia Menezes, de Rui Mauriti e Zé Jorge, Serafim e seus filhos. Antes com o Levi Ramiro, de sua autoria, Olhos d'Água, e com Chico Buarque e Bebel Gilberto, de Rosinha de Valença, Os Grilos São Astros.
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0: E na sequência aqui da nossa seleção de Brasis, vamos ouvir João Bá e João Arruda cantando O Boi que representa a liberdade da manhã, filho da vaca novidade e do touro maior de Tarumã.

0: com Zé Ramalho, dele mesmo, Beira Mar. Antes, com o Bilora, a gente ouviu de domínio público Catirina. E com João Bá, João Arruda e Pereira da Viola, Boi Liberdade, de João Bá e João Arruda.
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0: O bloco final abre com os mineiros Selmar e Sérgio Pererê.

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0: Fechando a seleção de hoje, DJ Tudo, dele, Gira na Ganjira. E antes, com Selmar e Sérgio Pererê, dos dois, Gira de Meninos. O Brasis fica por aqui. Muito obrigada pela sua audiência. Um grande beijo e até amanhã.
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1: É isso aí, minha gente. Estamos chegando com a ginástica aí para aquecer a sua manhã. Vamos intercalar hoje corrida com um tipo de exercício, ok? Então vamos lá, começa correndo. Correndo, aproveitando bem o espaço. Quem não tem espaço, corre no mesmo lugar. Mas sempre com aquela lembrança, movimentando os braços, olhando para frente, cuidando da respiração e correndo. Isso aí, vamos embora. Continua a corrida. Parou, pernas unidas, vamos levar as mãos até os pés, sem dobrar os joelhos. Força, 1, 2, 3, 4, 5, sobe.

0: Força. 1, 2, 3, 4, 5. Sobe. Respeita o limite. Não pode dobrar o joelho. Desce. 1, 2, 3, 4, 5. Sobe. Desce. 1, 2, 3, 4, 5. Subiu. Correndo. Corre para o outro lado agora. Correndo sempre, dando ritmo na corrida, mais rápido. Isso, vambora. Estamos correndo. Maravilha. Ok, parou. Agora pernas afastadas, vamos tentar levar as mãos ao chão, sem dobrar os joelhos. Bora. Desce. 1, 2, 3, 4, 5. Sobe. Coluna reta. Desce. 1, 2, 3, 4, 5. Sobe. Corrija a postura. Desce. 1, 2, 3, 4, 5. Subiu. Boa postura. Desce. 1, 2, 3, 4, 5. Sobe. Correndo. Sempre invertendo o lado de uma corrida para outra. Correndo rápido. Não arrasta o pé no chão. Tira esse pé do chão. Eleva mais o calcanhar. Isso. Vambora, gente. Boa corrida. Maravilha. Continua. Estamos correndo com toda a disposição. Parou, atenção agora, levando mão direita em direção ao pé direito, mão esquerda em direção ao pé esquerdo. Quando descer, ao mesmo tempo, sem dobrar o joelho, desce, força. 1, 2, 3, 4, 5, sobe. Desce. 1, 2, 3, 4, 5, sobe. Quando subir, coluna reta. Desce. 1, 2, 3, 4, 5, sobe. Desce. 1, 2, 3, 4, 5, subiu. Correndo. Correndo rápido. Bora, melhora a corrida. Bom, isso aí, vambora. Força na corrida. Capricha a corrida. Parou, agora você vai levar a mão direita no pé esquerdo. A mão esquerda vai lá para trás, tá? Girando o tronco. Desce. 1, 2, 3, 4. 5, sobe. Mão esquerda no pé direito. Desce. 1, 2, 3, 4, 5. Sobe. Mão direita no pé esquerdo. Desce. 1, 2, 3, 4, 5. Sobe. Mão esquerda no pé direito. 1, 2, 3, 4, 5. Subiu. Um abraço. Até o próximo. E continuem com a programação da Rádio MEC.
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2: 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E teremos, é claro, as nossas dicas culturais. 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
42: Está no
0: ar, conversa com o autor especial, gravado diretamente da Flip 2026, nessa 24ª edição da Festa Literária. E eu tenho o prazer de receber Itamar Vieira Júnior.
1: Obrigado pelo convite, Kátia, para conversar.
0: É um prazer também. Eu sou Kátia Navarro e o Conversa com o Autor está começando. Gente, Itamar Vieira Júnior, eu acho que dispensa apresentações. Eu acho que a melhor apresentação que a gente pode fazer dele são os livros que ele tem. E são livros maravilhosos. Quem lê não consegue parar naquele, tem que seguir para depois. Torto Arado, que foi um grande sucesso. Uhum. E depois seguiu com vários outros livros. Salvar o Fogo faz parte da trilogia. Coração Sem Medo também, né? E a gente tem para criança, ou seja... Uhum. Itamar, Torto Arado abriu para você uma porta nessa trajetória literária. O que, que mudou na sua vida a partir desse livro?
1: Eu já tinha publicado 2 livros de contos antes e Torto Arado foi o primeiro romance publicado. Mudou muita coisa. Eu não esperava o que aconteceu com o livro. Continuava escrevendo. Eu tinha até dúvidas quando eu escrevi essa história, se ela... despertaria o interesse dos leitores. Porque é uma história que se passa numa comunidade no interior da Bahia, uma comunidade que ainda vive resquícios da escravidão. E eu pensava, o Brasil cada vez mais urbano, essa juventude cada vez mais ligada às tecnologias, né? Os dilemas, alguns permanecem, mas muitos, né, modificaram. E eu tinha essa dúvida, mas esse livro, de uma maneira inesperada, abriu muitas portas, né?
0: Essa história, que para muita gente é uma história que já faz parte da vida dos leitores, pessoas que conhecem demais, mas tem outros que ainda não leram. Eu queria que você fizesse um resumo dessa história do Torto Arado, como até um convite para a leitura.
1: Sim, Torto Arado conta a história de 2 irmãs, Bibiana e Belonísia, que vivem numa fazenda no interior da Bahia. Essa fazenda é uma fazenda onde tem uma comunidade de trabalhadores que vivem há gerações naquele local, mas não têm o título da terra, né? E isso, ao longo da história, que tem um marco de quase 40 anos, vai se transformando, vai se modificando. Antes, temos a presença do pai, que é uma liderança espiritual e política, mas na sua ausência, a história ganha um tônus político maior. Então, os leitores vão conhecer esse universo, que é um universo que traz experiências, crenças religiosas muito brasileiras, né? Inclusive, tem uma personagem que eu não vou antecipar para o leitor não perder a surpresa. Tem uma personagem que vem desse mundo espiritual, para contar a história com as personagens, né? Então, em resumo, essa é a história do romance.
0: Há quem tenha lido a história e tenha achado muito forte. Assim, achado que era até violenta demais. Há relatos nesse sentido. Você, como autor, como é que você define esse tipo de sentimento?
1: É natural. Eu acho que a verdade, a experiência, a nossa experiência... como sociedade, ela é vivida de maneira desigual. E, às vezes, quando temos a oportunidade de parar, porque isso é o que a leitura exige de todos nós, que a gente pare para ler, para viver aquela história e refletir. Então, a oportunidade de incomodar é maior do que a de um noticiário, por exemplo, das coisas que são noticiadas cotidianamente e, por isso, vão se tornando banais. Comuns, né? Mas a leitura exige um outro tempo, um outro engajamento de quem lê. E esse engajamento aprofunda mesmo. Então, a nossa experiência de formação no Brasil é uma experiência que carrega a violência. Não é apenas isso, mas carrega a violência. E a violência tem um papel importante na fundação dessa sociedade. Então, o escritor não pode se trair, ele não pode se esquivar de escrever sobre aquilo que precisa ser escrito, que lhe incomoda. E eu não podia escrever de outra maneira. Eu acho que essa experiência, para mim, era importante que ela aparecesse no livro, nessa história.
0: E essa história ela não se encerra, você dá uma paradinha, mas você segue numa trilogia, não é
1: Exatamente.
0: Isso?
1: Exatamente.
0: É o

0: que te impulsionou a você depois publicar Salvar o Fogo?
1: Eu comecei a escrever Torto Arado com um sentimento que eu considero até um tanto ingênuo. Eu passei anos como geógrafo no campo e convivendo com trabalhadores rurais. E nesse ambiente, muitas vezes, eu escutei sobre suas lutas, sobre suas histórias, e eles falavam da terra com um apego, com uma paixão. Aquilo, para mim, parecia amor, né? E eu queria escrever uma história que falasse dessa história de amor, que falasse sobre esse afeto que essas pessoas nutrem pela terra. Mas acontece que, enquanto eu escrevia... Escrever mexe com muitos sentidos, né? Eu passei a refletir sobre tudo aquilo. E percebi que amor quase sempre é uma escolha. E aquelas pessoas não estavam me relatando suas escolhas. Elas estavam me narrando uma relação vital com a terra, com o território, com a vida. Elas estavam tentando me dizer, de alguma maneira, que sem aquilo não era possível viver, não é possível existir. E aí eu me dei conta de que essa história, enquanto eu escrevia, de que essa história não seria suficiente para escrever sobre todas as questões, todas as reflexões que eu passei a sentir durante a escrita, né? Foi nesse momento, antes de concluir o primeiro romance, que eu entendi que a história se desdobraria e teria... Ela não é necessariamente uma sequência nos moldes clássicos, porque não são os mesmos personagens que protagonizam as histórias, mas ela tem um cordão que segue pelos três romances e une as três histórias, e elas juntas vão nos permitir refletir sobre nossa relação com o mundo, com a terra, com o nosso território.
0: A gente sente um título aqui muito forte, que é Salvar o Fogo.
1: Sim.
0: Qual foi a ideia para você lançar com esse título?
1: São muitas ideias. Primeiro, teve uma entrevista que é bastante conhecida, do Jean Cocteau, que ele tinha uma coleção de livros, de filmes, de discos na casa dele, e foram fazer uma entrevista com ele e perguntaram se sua... Acharam que sabiam a resposta, e perguntaram se sua casa pegasse fogo, o que é que você salvaria? E ele disse que salvaria o fogo. Como essa história já tinha uma relação com o fogo, porque a Luzia, que é a personagem, uma das personagens principais, ela, na adolescência, ela entra na puberdade e ela começa a sentir algumas coisas. Bom, a gente nunca sabe ao certo se ela conseguia incendiar ou se aquilo era imaginação das pessoas à sua volta. Mas o interessante é que ela tinha alguns dons, ela tinha algumas visões, ela conseguia acessar o passado. E é assim que ela vai se refazendo enquanto personagem, enquanto mulher, uma mulher, né, mestiça do Recôncavo da Bahia. O fogo também é uma metáfora nessa história, porque... fala de um sentimento que todos nós carregamos e, às vezes, de alguma maneira, queremos eliminar, que é a raiva, que é o ódio, que é um sentimento negativo, mas também tem um lado importante, que é o do não conformismo, que é o de reagir às injustiças, às violências, né? O fogo é esse elemento que mudou a trajetória da humanidade, de muitas maneiras. Primeiro, foi dominando o fogo que a gente passou a construir instrumentos, pudemos cozinhar o alimento, nos aquecer, isso transformou a história humana. Mas o fogo também é símbolo de destruição, é símbolo de tanta coisa negativa. Então é esse elemento ambíguo. Assim como nós, seres humanos, somos ambíguos, né? Carregamos o afeto, mas também carregamos a raiva, carregamos o ódio. E é preciso encontrar o equilíbrio, né? Então, salvar o fogo é também uma metáfora sobre a importância de reconhecer os nossos sentimentos, que às vezes não são lidos.

0: interpretados da maneira que deveriam ser.
1: Eu acho que você tem toda a razão quando você diz que realmente a raiva muitas vezes nos impulsiona
0: para mudar as coisas, né?
1: É. E muitas vezes mudam para melhor.
0: Sim, sim. Pode não ser para melhor, mas muitas vezes mudam para melhor. Imagina se as pessoas simplesmente se conformassem com a injustiça. Se o nosso país é tão desigual ainda, como seria se todos tivessem se conformado com as injustiças, né, que, históricas que atravessaram a história do nosso país? Isso não é só para o Brasil, em toda parte, né?
1: Itamar, você, do ponto de vista pessoal, você é alguém que você já foi impulsionado depois de algum momento seu de raiva ou em que você saiu com uma decepção imensa e a partir dali você tomou um caminho que depois você olhou e disse assim, nossa, foi muito melhor que eu tivesse tomado essa atitude.
0: Várias vezes, inumeráveis vezes, é. Eu acho que, como tudo na vida, é importante que a gente reconheça esses sentimentos, porque só reconhecendo é que a gente tem controle sobre eles, né? Porque quando a coisa sai do controle, também ela é muito perigosa. Ela pode nos levar por caminhos de guerras, de conflitos, né? Mas sim, teve momentos em minha vida que a raiva foi importante para que eu dissesse não, eu vou continuar, não querem me ver aqui, eu vou persistir. Né? Eu vou em frente, porque é o que importa, com certeza.
1: E nem sempre a gente toma essas atitudes com raiva, né? Porque muitas vezes, quando a gente está falando isso aqui, então, será que ele ficou muito nervoso? Não. Às vezes, a atitude, ela é muito interna,
0: sim,
1: não é?
0: Sim.
1: É só você que está percebendo, é só você que está sendo incentivado, é só você que dá aquele pulo do gato e ninguém, às vezes, fica sabendo que aquilo foi tão forte para você.
0: Verdade. Concordo,
1: não é?
0: Concordo.
1: É uma coisa muito louca o ser humano, né? O ser humano é tão louco que você chegou a coração sem medo. É possível um coração sem medo?
0: Não sei se é possível, mas é uma história, a história de Coração Sem Medo narra a vida de Rita, que é uma mulher que enfrentou algumas dificuldades, mas ela leva uma vida mediana, ela tem um namorado, ela gosta de dançar, ela gosta de beber, e de repente ela é mãe solo, né, de 3 filhos, e de repente um dos filhos desaparece e ela precisa saber o que é que aconteceu com esse filho. Ele desaparece depois de uma briga com ela. Ela precisa saber o que aconteceu. E aí ela vai precisar encontrar coragem para continuar, para atravessar os hospitais, para atravessar os lugares que ela precisa atravessar, perguntar às pessoas que podem saber sobre o destino desse filho. Essa história, ela se conecta profundamente com uma história muito antiga, né? Porque a história dessa personagem não começa com ela. Começa com seus antepassados, né? É uma história, que se entremeia com a história brasileira, com a história da diáspora, com a história do extermínio dos povos originários. Ela não tem essa consciência, mas o narrador faz essa ponte com o leitor, né? E aos poucos a gente vai entendendo que o que Rita vive no mundo contemporâneo é eco do passado. É um eco do passado que atravessa feroz o seu tempo presente. Ela vai precisar afastar o medo da sua vida para descobrir, para continuar a viver, para descobrir o que aconteceu, né? Então, vamos entender se isso é possível ou não, afastar o medo do coração, né?
1: Itamar, isso que você fala é uma coisa que convive muito com o coração de qualquer mãe. Uhum. Mães têm sempre medo do que possa acontecer com seus filhos.
0: Sim.
1: E, ao mesmo tempo, quando acontece alguma coisa, elas são aquelas que têm menos medo para reagir e conseguir ir atrás ou conseguir revolver aquilo. Eu falo isso para você e fico até arrepiada, porque eu sou mãe, e é exatamente isso, essa dualidade. Agora, o que me impressiona é como você percebe com tanta delicadeza algo que é tão sublime nas mulheres.
0: Olha, a literatura é esse território da liberdade, né? O que seria da literatura se a gente não pudesse se transmutar em outras experiências, em outras vivências? Não importa o lado que você está, se você é leitor, se você é o criador. Essa é uma experiência vital para que a literatura continue a existir, né? É a gente experimentar a vida do outro, imaginar a vida do outro. Eu sou privilegiado porque eu cresci num ambiente onde as mulheres eram essas personagens fortes, né? Isso não quer dizer que elas não eram atingidas por uma violência estrutural, patriarcal, mas elas não eram conformadas. Pelo contrário, elas reagiam e tentavam mudar aquilo de alguma maneira. Eu acho que quem escreve precisa ter essa sensibilidade de observar a vida à sua volta. Observar é muito diferente de ver. Porque ver, a gente vê isso é um quadro, isso é um microfone, e pronto. Observar vai além, a gente vai entender o que está por trás de cada coisa, né? E essa observação, para quem escreve, é matéria-prima, né? De quem quer ser criador, de quem quer contar histórias. Eu cresci observando o mundo, a vida à minha volta, e eu acho que isso contribui muito para que eu possa escrever.
1: Eu acho que contribui muito para que você possa escrever e possa gerar emoções. Eu falei aqui de forma emocionada de um livro seu. Imagino eu os seus leitores, as emoções diversas e como é que eles chegam até você. Tem alguma história ou algumas histórias que tenham chegado até você, que tenham até te impressionado pela força, pelo poder ou como você atingiu aquele leitor?
0: Eu fico impressionado especialmente quando os leitores me perguntam coisas muito íntimas. Por exemplo, você escreveu a história da minha família? Você escreveu a história do meu avô, da minha avó, da minha mãe? E eu tento dizer, não, isso aqui é fruto da minha imaginação, mas eu tenho essa consciência porque eu sei, como leitor, eu sei que isso é possível. Essa identificação tão profunda com uma história, ela é possível. Eu acho que a coisa mais importante que existe nesta atividade é este encontro entre o criador, o escritor e o leitor. Porque sem essa experiência, eu acho que nada pode persistir nem existir, né? Eu sempre digo, um livro, ele é um objeto. Se a gente deixar do lado de fora da casa, ele vai se esgarçar, a chuva vai levar ele embora, ele vai se destruir. Mas tem uma coisa importante, quem escreveu viveu aquela experiência da história enquanto escrevia, emprestou seu corpo para que aquela história existisse. Se emociona, sente raiva, imagina, se coloca no lugar da personagem. Então, é uma experiência de vida. Ou seja, quem escreveu está vivendo outras vidas. Bom, mas tudo isso culmina, né, no livro, no objeto. E ele será apenas um objeto se ele não for lido, né? Se deixarmos na estante, tem a traça, tem o cupim. Se deixarmos do lado de fora, o tempo vai acabar com ele. Mas quando o leitor lê a história, essa história vive uma outra vez. Porque é o leitor que vai imaginar as personagens, que vai fazer o encadeamento dos eventos, que vai emprestar a sua sensibilidade para tentar interpretar, entender o que está naquela história. Isso faz com que a história exista e viva uma outra vez. E esse leitor, certamente, vai passar a sua experiência adiante, vai dizer, olha, Kátia, leia essa história, eu fiquei muito tocado. E isso é a coisa mais importante que eu acho nessa atividade, é entender por quê. A literatura se debruça sobre a experiência humana, mas ela não é monopólio de quem cria, de quem escreve. Porque o leitor, para interpretar, para se engajar naquela história, é ele que vai transmitir a história por gerações, ele também vai precisar emprestar a sua experiência humana para que aquela história exista. E vai reconhecer muita coisa que está ali como sua. Por isso que me comove, me emociona, né? Essa identificação tão profunda de um leitor com a história.
1: E não só a gente tem, como você disse, que viveu histórias interessantes com os adultos, como me, assim, me gratifica saber que você escreveu um livro visando o público infantil. Eu falo visando o público infantil porque eu sou super assim, favorável a todos os livros para crianças, mas eu acredito que eles são livros para todos. Sim. Sabe, Tamar?
0: Sim.
1: É para todas as idades. Eu, inclusive, recomendo todas as vezes que os adultos leiam os livros que muitas vezes os autores estão escrevendo com foco na criança. Sim. Porque é impressionante como você pode resolver problemas seus a partir do que você está lendo aquela história.
0: Certeza.
1: Como é que foi, então, a criação de Chupim?
0: Eu tenho um compromisso, espero poder desenvolver outros projetos daqui para frente, mas eu tenho um compromisso com a literatura para as infâncias. Eu me formei leitor, e se eu escrevo, foi essa literatura que me introduziu no universo da leitura. Eu lembro com muito carinho, com muito apreço, as leituras deste momento que me fizeram querer escrever. Cada história que eu lia e que reverberava de uma maneira muito intensa, né, me fazia imaginar coisas. Quando eu fechava um livro, ainda na infância, eu sentia vontade de escrever. E escrever coisas que às vezes pareciam com aquela história, enfim. Eu queria experimentar, estar do outro lado, sem saber o que isso significava. Eu nem sabia o que era um escritor, exatamente. Era uma coisa quase que instintiva, né? Depois de uma leitura. E aí eu percebo que, quando falamos de literatura para as infâncias, estamos falando, certamente, da introdução de seres humanos num universo tão rico, tão vasto, tão importante, que é o universo da leitura. É meu compromisso pessoal também. Bom, daí ter vontade e executar é outra coisa, né? De que maneira eu vou contar essa história? Bom, eu fui um leitor, criança, e não gostava de ser subestimado. Então, acho que aí está lançado o desafio, né? De escrever histórias que as crianças se sintam representadas e que elas, de alguma maneira, comuniquem a nossa vida, né? Naquele universo criativo de um livro, e que possa ser lido com os adultos, e que isso suscite perguntas, questões que possam ser discutidas depois, né? Entre pais, filhos, enfim, responsáveis e crianças.
1: E foi assim que você foi nesse caminho para você escrever essa história?
0: Foi. A história de Chupim nasce de Torto Arado, porque há uma passagem no romance que conta a história das crianças que eram levadas para o campo para trabalhar. E o trabalho era espantar os pássaros que estavam comendo a roça de arroz. Então, bom, naquele momento, o pássaro, como narrador, a narradora conta a história, é um vilãozinho, é uma praga, né? E eu disse, agora eu vou restituir a vida desse ser, desse pássaro, de uma maneira... E quem pode fazer isso é uma criança. E é a criança que conta, que se encontra com esse ser, e a partir dali vai viver uma experiência que eu acho que nos ensina muita coisa. Abre, né, nossos olhos para muitas coisas, para o ambiente, para o mundo do trabalho, para a desigualdade, e até para associações a vida de um ser humano e a vida de um animal pode seguir o mesmo destino.
1: O que você acha que uma criança hoje ensina de uma forma tão simples para os adultos e a gente, às vezes, resiste em aprender? Ou a gente deixa de lado, sai e deixa o olhar daquela criança vazio, apenas na esperança?
0: Eu acho que a criança tem o senso, o sentido da imaginação muito aguçado. E a imaginação é uma dimensão importante da vida de qualquer ser humano, né? E muitas vezes não temos essa consciência. Estar com a criança é ter a imaginação a todo momento revirada. E ela pode... Enfim, só através da imaginação que a gente pode acessar vidas, mundos, né? E expandir a nossa própria humanidade. Acho que criança ensina muito, ensina sempre. O que a gente precisa ter é atenção para escutá-las, para ouvi-las. Isso é que é importante.
1: Mavera Júnior, a gente está chegando no final da nossa entrevista.
0: Né?
1: Não é? Mas sabe o que é isso? É porque está bom, né? Porque está bom demais.
0: Sim.
1: E eu sempre digo isso porque é importante a gente perceber

0: que, além dos livros, os nossos autores e autoras têm tanto a dizer, têm tanto a fazer, e como a gente precisa valorizar a nossa literatura brasileira.
1: Sim.
0: Por isso, nesse final, em que a gente está numa festa literária pujante, em que a gente vê todas essas ruas lotadas, em que a gente vê tantas conversas que são maravilhosas, o que que você diz para a gente sobre a importância disso tudo, da gente ter acesso ao livro, do brasileiro poder se entender mais com a sua própria história?
1: Eu acho que eventos, por exemplo, como a Flip, o evento que nós estamos, eles são eventos que promovem esse encontro entre o autor e o leitor, mas é mais do que isso, né? Cada fala como essa, uma entrevista, cada sessão como essa, onde o leitor pode escutar o autor, pode escutar o mediador, estamos ali fazendo um trabalho difuso de formação de leitores. Qualquer país que se pretende desenvolvido, qualquer país que quer mitigar, quer diminuir as suas desigualdades, precisa se educar. E a leitura, ela é parte do nosso processo educacional. Quando eu falo educação, não estou falando necessariamente de escola, de universidade. Educação é um processo humano e vivemos ela, a educação do dia que nascemos ao dia que morremos. Então, leitura é fundamental, né? Porque ela expande os nossos horizontes, ela nos permite se colocar no lugar do outro, né? Viver a vida das personagens. Isso cria empatia, isso é exercício de alteridade. Então, leitura é o que há de melhor na vida.
0: Itamar Vieira Júnior, eu quero agradecer a você por você estar aqui com a gente no Conversa com o Autor, você ter deixado um tempinho, né, da sua vida para você conversar com a gente e para você também deixar, né, para todos aqueles que vão ter oportunidade de nos ouvir, essa conversa tão bonita, tão simples e tão delicada. Conhecer você pessoalmente significa entender o valor da sua literatura. Muito
1: Eu que
0: obrigada.
1: agradeço, Kátia, o convite, esse espaço para falarmos das coisas que amamos, né? Da literatura, dos livros, da leitura, das histórias. Obrigado também.
0: Obrigada. Gente, que conversa maravilhosa. Eu estou emocionada de ter terminado essa conversa. Dá vontade de continuar, mas não dá tempo. Então a gente fica por aqui, promete, quem sabe, Itamar Vieira Júnior, parte 2, ok? A gente volta na próxima semana com mais um ótimo programa, porque eu sempre digo que literatura é uma ótima viagem. 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
5: 8 horas.
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0: Muito bom dia! Está no ar nossa rádio animada para crianças de todas as idades. No programa de hoje, vamos falar sobre a importância da música para o nosso bem-estar. Vamos acompanhar um episódio do Maritaca sobre música, ouvir obras do Barbatuques no quadro Música Brasileira para a Infância, conhecer o álbum Disco Voador do grupo português Clã, Música para a Infância pelo Mundo, e teremos, é claro, nossas dicas culturais. A Rádio Animada está no ar. Vamos começar ouvindo músicas do grupo português Clã, no quadro Música para a Infância pelo Mundo.
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0: O grupo português Clã surgiu em 1992, formado por Fernando Gonçalves, Hélder Gonçalves, Manuela Azevedo, Miguel Ferreira, Pedro Biscaia e Pedro Rito. Eles assinaram um contrato com a EMI e conseguiram lançar seu disco de estreia em 1996, Luso Qualquer Coisa. A banda se consagrou como um grupo de pop rock e pela voz singular de Manuela Azevedo. No Música para a Infância pelo Mundo de hoje, vamos conhecer o álbum Disco Voador, projeto do grupo dedicado às crianças. Desse trabalho, ouça Infra-Herói, de Hélder Gonçalves e Regina Guimarães.

Após realizarem muitas turnês e lançarem 5 discos, o grupo português Clan lançou em 2011 o primeiro trabalho da banda voltado especificamente para o público infanto-juvenil. Eles sentiam falta de produções musicais contemporâneas e instigantes para as crianças e escolheram sonoridades energéticas e divertidas, inspiradas na linha de clássicos dos anos 1980. A faixa Arco-Íris recebeu o prêmio Arco-Íris da IUGA Portugal por abordar de forma lúdica o amor sem preconceitos. E vamos encerrar o Música para a Infância pelo Mundo ouvindo essa música, Arco-Íris, de Elder Gonçalves e Regina Guimarães.

Com o Grupo Clã, ouvimos Arco-Íris, de Helder Gonçalves e Regina Guimarães. A música surgiu muito antes da escrita. Não existe uma data exata para esse surgimento, mas provavelmente os ritmos e melodias acompanham a humanidade

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2: Ah, que alegria começar o programa com a Lídia cantando. A verdade é que temos muitos cantores nesse programa.

0: Eu amava inventar música quando eu era criança. A minha mãe me contava que quando eu era bebê, eu cantava para eu mesma dormir. A música mexe com as nossas emoções, abre caminhos dentro da gente e ficamos mais sensíveis. Tem música para a gente celebrar a vida, os deuses, para ficar triste e chorar, para dar energia para a gente dançar e outras para mostrar o nosso amor. Eu gosto muito daquelas músicas que me fazem imaginar. Às vezes, eu escrevo um programa maritaca inteiro, ouvindo uma única música repetidamente, porque me ajuda a inventar e entender o que eu quero dizer.
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1: Mas quem será que inventou a música, essa arte tão poderosa? Eu fico aqui pensando que a música já existia muito antes dos seres humanos existirem. Para mim, quem inventou a música foi a natureza. O vento batendo nas árvores, o som do rio e do mar. Os passarinhos, então? Que é melhor cantor que esses? Acho que o ser humano deve ter ouvido tudo isso e resolveu imitar. O Cristiano Gouveia vai contar aqui o cordel do Tongo Tongo, sobre um rei muito querido que recebe de presente uma música dos bichos da floresta. Estamos ouvindo o Rian Rim, a música mais antiga da história que o homem moderno teve acesso. Ela foi feita há 3.422 anos na região da Síria. E aqui ouvimos a versão de Michael Levy. Abra bem os ouvidos e, se quiser, feche os olhos.
0: O som da história vai começar.
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2: Por ser tão admirado, Tongo Tongo virou rei, escolhido pelo povo por ser justo. 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
2: 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Ajudava todo mundo, do mais forte ao mais fraco. E contra qualquer problema, sempre usava o seu lema:
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0: Um bom cacho de bananas? Tem ideia? Alguém diga. Disse então uma macaquinha.
1: E que tal uma cantiga? Não há melhor homenagem do que uma bela canção, feita assim por todo mundo, escrita a muitas mãos. O rei ficará feliz e repleto de emoção.
0: Toda a tribo aprovou e escreveram com alegria uma frase, uma palavra, cada um contribuía. Depois de feita a conta, a letra estava pronta.
1: Só faltava a melodia.
0: A pequena macaquinha não dava ponto sem nó. Pegou a letra escrita e mandou de uma vez só uma bela melodia.

Feita a letra e a melodia, a cantiga estava pronta. Na estrada, bem ao longe, uma figura se aponta. Está vindo o tongo-tongo, toda a tribo se apronta.

0: Para não ter qualquer tristeza, a tribo grita:
1: surpresa!
0: E festeja igual torcida. Tongo Tongo é tomado por uma grande alegria. Mal sabia que a surpresa ainda não

0: Tongo Tongo estava em choque com tamanha emoção.
1: Depois, correu para casa e alguém trouxe a questão. E será que ele não gostou? Mas depois ele voltou, trazendo o violão. Deu um abraço em cada um, todo alegre e cortês.
0: Eu fiquei lisonjeado com tamanha honradez. E eu peço humildemente, eu queria que a gente cantasse mais uma vez.
1: Termina este cordel de um rei de sabedoria, que era bom e muito honesto, que era contra a tirania. Quando eu ouço, me comovo, ver um rei com o seu povo fazendo a cantoria.

0: Tu já não tem.
1: Ai, obrigado.
0: Acabou, desculpa.
2: Quando eu escuto uma música que eu gosto, eu gosto que ela é muito boa porque ela é feliz e ela é acalmada, que ela me acalma. Que a música me faz feliz, a música faz eu dançar balé.
3: Com a minha família, põe música, às vezes quando eu acordo, e começo a dançar com a minha família, é muito divertido. E no final, o meu tio joga me para o sofá, e é muito divertido que ele joga, porque quando eu tô no ar, eu danço, e é muito divertido, porque eu canto no ar.
4: Eu sinto vontade de dançar para chuchu, eu sinto felicidade, porque eu gosto.

0: gosto. Criatividade também. Me causa vontade de dançar. Eu gosto de cantar junto. Mari toca.
1: A música, além de despertar minha criatividade, me faz lembrar de coisas da minha vida. Acho que uma das primeiras músicas que eu decorei para cantar foi essa aqui.

Ouvimos O Pato, de Vinícius de Moraes, com o MPB4. Eu sempre gostei também de músicas que não têm letra, porque assim eu posso inventar muitas histórias enquanto eu escuto. Feche os olhos e sinta a Quinta Sinfonia de Beethoven. Veja quanta coisa existe nessa música. Se quiser, faça um desenho depois de tudo que imaginou.

0: Os instrumentos que eu mais gosto é uns que é um violão, é uma guitarra, é um piano e uma canta que a gente canta.
1: Eu gosto de tocar bateria também porque eu gosto de fazer barulho.
2: Eu gosto do violão. O violão é assim, ó. Ele tem cordas. Ele é feito de madeira. Ele tem um buraco no meio para o som das cordas aparecerem mais fortes. Eu gosto de trompete porque ele faz um som muito alto, muito alto. Eu gosto de ouvir esse som porque eu gosto de alto dançar alegremente naquele som grossando. É muito divertido.
3: Eu mais gosto de xilofone.
4: O meu preferido é um trompete.

0: E a surpresa é o curioso.
1: Existem muitos tipos de música porque cada lugar do mundo tem sua cultura, sua forma de viver, e isso influencia em como a música é feita, como que ela soa. Eu convidei o professor pesquisador musical e músico Gilberto Vieira, pai da Eloá e da Maria, para falar para a gente sobre um tipo de música bem importante na nossa cultura brasileira.
2: Olá, pessoal! Eu vim aqui para falar um pouquinho de música com vocês. Um tipo de música muito especial. A música dos povos indígenas que vivem no Brasil. Um tipo de música especial porque ela quase sempre tem um papel de mágica, de encanto, de celebração da vida, que se comunica com o mundo da natureza e com o mundo sobrenatural. A música dos povos indígenas é muito utilizada até como remédio para ajudar a cura de doenças, para proteger as pessoas, para fazer festa também, para celebrar e incentivar o plantio dos nossos alimentos, a colheita, a guerra e a festa, a confraternização. É um tipo de música que, na maior parte do tempo, da sua história, ela foi passada apenas de geração para geração, apenas se cantando e tocando. Muito antes de existir celular, computador, gravador de música, tocador de música, máquina que toca música. Um tipo de música que se aprende e se registra na memória, cantando

Ouvimos Inheramoi Carai Poti, música indígena da etnia Guarani. Quem escuta a maritaca já deu para perceber que eu amo a música popular brasileira. E não só eu gosto. Nossa música é famosa e escutada no mundo todo. Outro tipo de música que atravessa gerações e que eu escuto desde que eu sou criança é o rock and roll. Essa aqui eu ouvia quando era adolescente. My Generation, com The Who.

gosto de música de rock. Que música de rock é muito barulheira. Um barulho bem agradável.

0: gosto de músicas de desafio, porque eu posso fazer desafios. Eu gosto de música de carnaval, porque carnaval é muito alegre. E eu gosto de dançar. Eu gosto de música que eu já saiba cantar, porque daí eu posso cantar também, quando eu ouço a música.
1: Eu gosto de música de carnaval, porque elas são muito divertidas.
2: Eu gosto de rock and roll, dos Queen, dos Surfing Birds e do Halsey.
3: E nesse programa participaram os seguintes ouvintes: Lídia, Helena Scarparo, Sebastião, Rosa, Francisco e Helena Canela. Tem música boa em várias partes do mundo. E para acabar o programa, vamos dançar com o compositor sérvio Goran Bregovic. Aumenta o som e levanta da cadeira para chacoalhar o esqueleto.

alegre. Porque a música tem coisinhas que fazem me sentir alegre, feliz. Vontade de tocar e dançar. É muito legal a música. E é uma magia pra mim. Música é um tipo de que faz barulho e ele toca. As pessoas tocam enquanto as pessoas ouvem. A música é uma coisa pra gente ouvir e se divertir dançando com ela. Podem ser música calma, música agitada, música sem fala, música com fala. Pode ser uma ópera, pode não ser ópera. E pode ser de várias línguas. Se a gente pega uma garrafa vazia e bota um Jesus neutro, fecha com a tampa e chacoalha, faz um som. E o som já é a música.

0: e a Maritaca sai do ar. Acabamos de ouvir um episódio do programa parceiro Maritaca, criação e produção geral de Mariana Pisa. É provável que as primeiras formas de música tenham surgido a partir de sons produzidos pelo próprio corpo. Afinal, a percussão corporal dispensa o uso de instrumentos e produz sons a partir de palmas, estalos, sapateados. Vamos saber um pouco mais sobre essa técnica com o grupo Barbatux, no Música Brasileira para a Infância.
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0: Você já tentou sentir o ritmo de uma música batendo palmas, estalando os dedos ou até mesmo fazendo sons com a boca? O grupo que vamos conhecer utiliza essa e outras técnicas corporais para criar músicas. Estamos falando do Barbatux e começamos ouvindo Toma Lá, Dá Cá, de Elô Ribeiro.

0: E depois de pequenininho queríamos jogar futebol com bola de meia.
1: Mas eu não gosto de jogar futebol.
0: Se não tem futebol, não tem piquenique.

Criado em 1995 pelo músico Fernando Barba, formado à época por 12 integrantes, o grupo segue no formato numeroso que anima a plateia com sua presença de palco e sonoridade corporal. A banda, que toca da cabeça aos pés, já lançou 8 álbuns. Desses, 2 foram produzidos especialmente para a infância. Tumpá, de 2012, e Só Mais Um Pouquinho, de 2018. Do álbum Tumpá, estamos ouvindo Mãos à Obra e Pé na Tábua, de Elô Ribeiro.

Barbatuques leva suas expressões corporais e linguagens cênicas para o mundo todo conhecer. Já realizaram turnês pela Europa, se apresentaram no International Body Music Festival e participaram do encerramento das Olimpíadas de 2016 no Rio de Janeiro. A linguagem musical do Barbatuques conversa muito com a espontaneidade das crianças, que estão sempre testando novos movimentos e sonoridades em atividades do cotidiano. O álbum Só Mais Um Pouquinho é mais fonético e intuitivo que o primeiro, dedicado a esse público. Traz mensagens divertidas sobre as relações entre filhos e familiares e de outras situações do imaginário das crianças. Vamos encerrar nossa música brasileira para a infância com uma música desse disco, Brincantes, de Renato Epstein.

0: Com o Barbatuques, ouvimos Brincantes, de Renato Epstein. Confira agora as nossas dicas culturais.
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0: As mudanças climáticas já fazem parte do cotidiano. Mas qual a melhor maneira de conversar sobre esse assunto? Em ABC do Meio Ambiente, Dulce Seabra e Sérgio Maciel mostram que essa conversa pode começar onde a aprendizagem dá os primeiros passos, no alfabeto. Cada letra apresenta um conceito da ecologia em linguagem acessível, aproximando as crianças do cuidado com o planeta.
1: Olá, amigos da Rádio Animada, tudo bem? Meu nome é Sérgio Maciel.
2: E eu sou Dulce Seabra.
1: Nós somos autores do ABC do Meio Ambiente, um livro que se propõe a conversar com as crianças sobre assuntos importantes como a água, coleta seletiva, consumo consciente, ecologia. E nós utilizamos as letras do alfabeto para abordar esses assuntos. Então, cada letra do alfabeto tem um verbete que fala sobre essas questões. Por exemplo,
2: M, de mudança climática. O clima está desregulado no mundo inteiro. Em lugares onde chovia muito, hoje tem seca. Onde havia calor, hoje faz frio. O clima está bagunçado por causa da destruição do meio ambiente. É importante parar de destruir e passar

0: começar a preservar a natureza. Nós dependemos dela para viver.
1: E assim, cada letra do alfabeto tem uma informação interessante para as crianças entenderem melhor o que são as mudanças climáticas e a importância de cuidar do meio ambiente. Uma coisa também interessante é justamente a seção Ecopalavras, em que nós elencamos uma série de outras palavras interessantes também relacionadas com a ecologia. E no final de tudo tem ainda um mapa do caminho, que é um mapa de orientação de ações e atitudes que as crianças podem ter para nos ajudar nessa tarefa importantíssima de cuidar do meio ambiente.
0: O nosso livro está disponível nas livrarias físicas e online.
1: Para entrar em contato, nosso Instagram é @dulcesergioautores. Espero que gostem. Um abraço a todos.
0: Um grande abraço. Tchau.
2: Uma casa com rodas, um baú de livros e dois moradores que contam histórias por onde passam. Assim é Casinha Viajeira, projeto que já percorreu diferentes regiões do Brasil e que chega pela primeira vez ao Rio de Janeiro na circulação chamada Andanças Fluminenses. Até o dia 21 de setembro de 2026, a casinha estacionará em alguns municípios do estado, abrindo as portas, estendendo os livros pelo chão e convidando crianças, famílias e vizinhanças inteiras a embarcar numa viagem entre livros e histórias. Conduzida pela dupla de moradores brincantes, Alessandra Prandi e Ricardo Gonçalves, a Alê e o Ri, que vivem no veículo e viajam por todo o Brasil, a ação contará com contação de histórias, mediação literária e uma biblioteca ambulante para crianças e famílias embarcarem nessa viagem lúdica pelo saber. O projeto é realizado em integração com outros coletivos culturais e fazedores de cultura do Estado do Rio de Janeiro. No dia 19 de setembro, a dupla se apresenta no Grajaú, na Casa Sol, às 10h30 da manhã. No dia seguinte, dia 20, eles se apresentam na Tijuca, na Praça Xavier de Brito, às 10 da manhã. E no dia 21 de setembro, a Casinha Viajeira estaciona em Manguinhos, na creche Fiocruz, às 9 da manhã. A atividade é gratuita. A música está presente no dia a dia das pessoas, seja pelo rádio, televisão, plataformas de streaming, ao vivo, em shows, espetáculos, ou mesmo na rua, praças e espaços públicos. Existem diferentes estilos musicais, inúmeros instrumentos. Tem diversidade para todos os gostos. E ouvir música, seja a que for de sua preferência, é algo prazeroso que relaxa e estimula nossa criatividade. Ouvir ou tocar, cantar, dançar, nos ajuda também a nos expressar, a expressar nossos sentimentos. Então, seja para relaxar, para gastar energia ou até para se divertir com outras pessoas, escolha seu ritmo e use a música para sentir-se bem.

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Se quiser mandar uma mensagem, uma sugestão, um pedido musical, envie sua mensagem para a gente, 21 99710-0537. 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A sua opinião é muito importante para nós. Até o próximo programa.

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1: Tilion, posso te contar uma coisa que aconteceu outro dia, mas que eu tô pensando até agora?
2: Claro, Isabelle. Me conta, o que foi?
1: Então, uma amiga minha recebeu uma mensagem do namorado dizendo: depois a gente conversa. Ela ficou desesperada com essa mensagem. Só sei que depois da mensagem ele sumiu.
2: Nossa, mas isso é muito chato mesmo. O que ela pensou quando recebeu essa mensagem?
1: Que tinha feito alguma coisa errada. Que ele tinha ficado bravo com ela por algum motivo.
2: É normal a primeira coisa que vem à nossa mente se a gente pensar que a gente fez alguma coisa errada. Agora, esse desespero dela, parece que ela ficou muito angustiada.
1: Muito. Só que na hora eu falei que ela estava exagerando.
2: Mas será que ela estava mesmo exagerando, Isabelle? Se ela sentiu aquilo tudo, é porque tem algo de verdadeiro, não? Sentimento não tem certo ou errado. E a gente não escolhe o que sente.
1: Caramba, tio. Eu saí falando e agora estou percebendo que eu nem escutei direito o que ela estava falando. Eu estou arrasada.
2: Isabelle, querida, às vezes a gente não escuta direito que alguém conta o que sentiu porque esse sentimento toca a gente de alguma maneira. Deixa eu te fazer uma pergunta. O que você acha que essa história pegou para você? O que você sentiu ouvindo a história da tua amiga?
1: Acho que eu também fiquei angustiada. Essa mensagem dele, depois a gente conversa, achei horrível.
2: Como é que foi que você escutou essa frase?
1: Na hora, eu só pensei que ela estava exagerando. Mas agora que você perguntou, acho que é como se eu tivesse escutado, tipo, agora vai lá, se vira sozinha.
2: Entendi. Será que é por isso que até agora você está pensando nisso? Talvez essa história tenha mexido bastante com você, né?
1: Muito, isso dói.
2: Como assim dói?
1: Imagina ela ali, com medo de ser abandonada, pensando um monte de coisa ruim, sem nem saber o que está acontecendo ou por que ele escreveu aquilo e depois sumiu, tendo que aguentar tudo sozinha.
2: Isso te fez lembrar ou pensar alguma coisa?
1: Que muitas vezes eu nem sabia direito o que eu estava sentindo e alguém já vinha dizer que era exagero. E eu acabava ficando sozinha, com coisas que eu nem sabia explicar.
2: Então você consegue imaginar o que ela sentiu quando você disse que ela estava exagerando, né? Mas olha, Isabelle, você agora não está sozinha.
1: Obrigada, tio Leon. Nossa, deve ter sido muito ruim pra ela quando eu disse que ela tava exagerando.
2: Que bom que você agora tá tendo essa percepção.
1: Sabe, tio, acho que quando a minha amiga me contou essa história, eu nem percebi, mas também fiquei angustiada. Quando eu ouvi a mensagem depois a gente conversa e depois ele sumir, foi como se eu também tivesse me sentido deixada no vácuo, desconsiderada. Só que naquele momento, eu mesma acabei dizendo pra mim mesma, sem perceber, você tá exagerando, Isabelle.
2: Deixa eu te falar uma coisa, Isabelle. Quando a gente se acostuma a pensar que aquilo que a gente sente é errado ou exagerado, fica mais difícil mesmo para entender o que está acontecendo com a gente. Aí eu te pergunto, é errado sentir?
1: Claro que não. Mas o que pode ajudar a gente a se entender?
2: Ajuda quando a gente tem alguém que saiba escutar de verdade. Quando o que sentimos é acolhido, fica mais fácil entender o que está acontecendo com a gente. E que nem sempre é exagero nosso. Aos poucos, a gente vai aprendendo a se escutar, a se entender melhor.
1: Caramba, Tilion! Se eu nem consegui escutar e acolher os sentimentos da minha amiga, como que eu ia conseguir escutar o que está acontecendo comigo?
2: Não se cobre tanto, Isabelle. Você está só começando a aprender a se escutar. E isso não é uma coisa que a gente consegue fazer sozinho assim. Olha só o que aconteceu enquanto a gente está conversando.
1: Sim, eu acho que quando ela mais precisava que alguém levasse a sério o que ela estava sentindo, eu fiz com ela a mesma coisa que eu faço comigo mesma. Desconsiderei o que ela estava sentindo e chamei logo de exagero.
2: Eu acho que você acabou percebendo uma coisa muito importante nessa história.
1: O quê?
2: Não era só por causa da mensagem. Talvez tenha a ver com a sensação de se estar passando por uma coisa difícil e ninguém perceber.
1: É verdade, tio Leon. Eu acho que sim. Mas o que eu posso fazer agora?
2: Já pensou em ligar para sua amiga?
1: Ótima ideia, eu vou fazer isso. Eu acho que eu vou começar pedindo desculpas, né? E dizer que naquela hora eu não consegui estar com ela do jeito que ela precisava.
2: Sabe, Isabelle, às vezes as dores de quem a gente ama acabam atropelando a gente. A gente fica tão envolvido que nem percebe que se misturou e que não deu para fazer pela pessoa o que poderia ser melhor para ela.
1: Eu acho que entendi, tio. Eu me misturei tanto com a dor dela que eu nem percebi que ela precisava, antes de tudo, que eu só estivesse ali com ela, dando forças e escutando.
2: Eu tô achando que essa vai ser uma boa conversa.
1: Vai sim. E com certeza não vou cortar o papo no meio dizendo depois a gente conversa e sumir.
2: Você é uma boa amiga, Isabelle.
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2: O conteúdo que você vai ouvir agora é uma produção da Rádio Unesp FM da Universidade Estadual Paulista. 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O Unespinha é produzido e apresentado pela jornalista Silene Barros. Vamos ouvir?
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3: Olá, amiguinhos! Começa agora Unespinha, o programa da criança. E hoje tem curiosidades, muita música e diversão. Hoje vamos falar sobre escorpião e o aumento dos casos em todo o Brasil. E para começar, vamos ouvir Yara Renó, Jerry Espíndola e Bel Colares com O Rio.

Unespinha, o programa da criança, falando sobre escorpião, esse aracnídeo que se encontra em todos os lugares. O escorpião é um animal invertebrado artrópode, com patas formadas por vários segmentos, que pertence à ordem Escorpiones, estando enquadrado na classe dos aracnídeos. No Brasil, os acidentes por picada de escorpião estão em crescimento e já representam um problema de saúde pública. As regiões Sudeste e Nordeste concentram a maior parte das ocorrências, mas o risco é nacional e especialistas reforçam a importância de saber como agir diante de um encontro com esse aracnídeo. O clima úmido e quente é ideal para o aparecimento destes animais, que se abrigam em esgotos e entulhos. Os escorpiões, que habitam no meio urbano, se alimentam principalmente de baratas. Portanto, são comuns também em locais próximos a áreas com acúmulo de lixo. A adoção de hábitos simples é fundamental para prevenir acidentes. Já já falamos mais sobre isso. Vamos ouvir Fortuna com Chuva e Sol e Zé e Mina Campelo com Bicho Mistério.

0: Acompanha o programa da criança hoje falando sobre escorpião. Para a gente ficar bem por dentro desse assunto, vamos ouvir uma entrevista que o jornalista Pedro Norberto fez sobre o assunto com o professor Rui Seabra Ferreira Júnior, coordenador e pesquisador do Centro de Estudos de Venenos de Animais Peçonhentos da Unesp de Botucatu. O pessoal de casa pode ficar bem atento porque tem muita informação importante. O professor vai explicar agora o que acontece nesta época do ano.
1: Agora em agosto, setembro, iniciam os meses de reprodução dos escorpiões. No Brasil, são cerca de 250, 270 acidentes por ano, né? E isso já é realmente um problema de saúde pública no nosso país, visto que o número de acidentes cresceu exponencialmente nos últimos 10 anos. Isso se deve a uma conjuntura de fatores, né? Você tem o número desses acidentes causados principalmente pelo escorpião amarelo, ou seja, o Tichus cerulatus, que é um escorpião que tem uma característica bastante única e peculiar, né? Ele não precisa do outro sexo para se reproduzir, né? Ele é partenogênico, como a gente chama. Ele pode, encontrando abrigo e alimento, ele pode dar a cria a 8, 10 ou 12 escorpiõezinhos, que certamente vão dar cria a mais 8, 10, 12. Então isso acaba crescendo exponencialmente o número desses animais.
0: E daqui a pouquinho tem mais explicações e dicas importantes do professor Rui Seabra. Fique ligado. Tá chegando Suzana Salles e Paulo Tati com Tamanduá Bandeira. E Banda de Boca vai cantar Leãozinho. Música.

0: Unespinha, o programa da criança, hoje falando do escorpião e uma entrevista com o professor Rui Seabra Ferreira Júnior, coordenador e pesquisador do Centro de Estudos de Venenos de Animais Peçonhentos da Unesp de Botucatu. Professor, o que deve ser evitado para que os escorpiões acabem encontrando locais adequados para sua permanência e sobrevivência?
1: O principal alimento dos escorpiões são as baratas. Então, a população tem que ficar bastante atenta na limpeza da área em volta da sua residência, do município, e também dentro de casa, para evitar acúmulo de materiais, de papelão, de entulho, de construção, de lixo doméstico, porque são nesses locais que costumam aparecer as baratas e os escorpiões tendem a ir atrás para se alimentar. São animais noturnos, eles tendem a sair à noite para se alimentar, né, e também reproduzir.
0: De repente, pode até aparecer um escorpião aí na sua casa, mas o que fazer? Esse é o assunto do próximo bloco. Antes, vamos ouvir Madã e Crianças com um convite e Gilberto Gil, o sítio do Pica-Pau Amarelo.

0: tinha o programa da criança hoje falando do escorpião e uma entrevista com o professor Rui Seabra Ferreira Júnior, ele que é coordenador e pesquisador do Centro de Estudos de Venenos de Animais Peçonhentos na Unesp de Botucatu. Os escorpiões que habitam o meio urbano se alimentam principalmente de baratas. Portanto, são comuns também em locais próximos a áreas com acúmulo de lixo. A adoção de hábitos simples é fundamental para prevenir acidentes. A dica é do professor Rui.
1: Fica a dica de que se alguma residência estiver aparecendo esses escorpiões, a gente pode colocar tampa nos ralos, né? Para que eles evitem a sua saída para dentro de casa, pode colocar aquela minhoquinha na porta para que eles não venham da rua. Então, tentar identificar de onde está aparecendo para conseguir evitar que esses escorpiões alcancem a nossa casa. Procurar fazer limpeza da área peridomiciliar, manter, de repente, ralos, bueiros bem tapados, caixas de gordura limpas. Né? Então, evitar o acúmulo de baratas para evitar que os escorpiões apareçam. Agora, esses meses, a gente começa até a época, agosto, setembro, a época que esses escorpiões começam a sair para se reproduzir, né? Começa a esquentar um pouco, eles começam a sair para se reproduzir e o nascimento começa lá para novembro, dezembro, janeiro, é onde a gente volta também a encontrar um número maior de escorpiões e onde os acidentes costumam acontecer.
0: Pois é, amiguinhos, em casa é assim, ralos tapados, protetor nas portas, todo o lixo com tampa bem fechado e grama sempre aparadinha, jardim limpinho, para evitar não só o escorpião, bem como outros bichinhos indesejáveis. Vamos ouvir Simone, a bicicleta, e Ivete Sangalo com o Narizinho.

Unespinha, o programa da criança, hoje falando do escorpião e uma entrevista com o professor Rui Seabra Ferreira Júnior, coordenador e pesquisador do Centro de Estudos de Venenos de Animais Peçonhentos da Unesp de Botucatu. Os escorpiões estão em toda parte. Os grupos considerados mais vulneráveis são os trabalhadores da construção civil, crianças e pessoas que permanecem maiores períodos dentro de casa ou nos arredores e também nos quintais. Ainda nas áreas urbanas estão sujeitos os trabalhadores de madeireiras, transportadoras e distribuidoras de hortifrutis grandeiros, por manusearem objetos e alimentos onde os escorpiões podem estar alojados. A grande maioria dos acidentes com escorpiões é leve e o quadro local tem início rápido e duração limitada. Os acidentes apresentam dor imediata, vermelhidão e inchado leve por acúmulo de líquido, piloereção, pelos em pé e também sudorese, suor localizadas, cujo tratamento é sintomático. As crianças abaixo de 7 anos apresentam maior risco de sintomas longe do local da picada, como vômito e diarreia, principalmente nas picadas por escorpião amarelo, que podem levar a casos graves e requerem a aplicação do soro em tempo adequado. A recomendação é ir imediatamente ao hospital de referência mais próximo. Se possível, levar o animal ou uma foto para identificação da espécie, permitindo assim uma avaliação mais eficaz sobre a gravidade do acidente. E no próximo bloco, vamos saber o que existe disponível em caso de picada de escorpião. Já, já! Antes, vamos ouvir Estela, Luzia e Joaquim, Mamãe Tamo Chegando, e Arnaldo Antunes e Crianças com Hora Disso, Hora Daquilo.

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0: Unespinha, o programa da criança, hoje falando do escorpião e uma entrevista com o professor Rui Seabra Ferreira Júnior, coordenador e pesquisador do Centro de Estudos de Venenos de Animais Peçonhentos da Unesp de Botucatu. O professor Rui nos conta o que existe disponível em caso de picada de escorpião.
1: Hoje a gente tem um antiveneno específico para picada de escorpiões, que é o soro antiescorpiônico, e que está disponível no principal hospital da sua cidade ou ainda da sua região, né? Municípios pequenos, com um número pequeno de habitantes, costumam não ter esse soro disponível. Então você precisa ir para o hospital de referência da região. E isso é importante porque não adianta você procurar o pronto-socorro local ou, né, uma unidade de pronto atendimento pequena, que ali não vai ter o soro disponível. É preciso realmente ir ao hospital de referência diretamente. E isso é importante porque o tempo entre o atendimento e a picada, ele conta muito para a evolução do quadro clínico do acidente. E a gente tem que ficar bastante preocupado com os acidentes causados em crianças, porque eles costumam ser bem graves e podem inevitavelmente levar esses pacientes ao óbito.
0: Crianças, idosos e pessoas com alergias graves ou doenças crônicas fazem parte dos grupos de maior risco e podem apresentar reações mais graves à picada de escorpião. Vamos ouvir Ana Persson com O Planeta Pede, em Inhambuzim, Jabuti, no Jatobá.

O programa da criança, seguimos com Márcio de Camilo e Crianças, Um Bem Te Vi e Banda Estralo, cantando Todo Dia de Manhã.

0: vamos ficando por aqui. Fontes pesquisadas: gov.br/saúde, butantan.gov.br e saúde.ms.gov.br. Participação do professor Rui Seabra Ferreira Júnior, coordenador e pesquisador do Centro de Estudos de Venenos de Animais Peçonhentos da Unesp de Botucatu. Entrevista de Pedro Norberto, do Departamento de Jornalismo da Rádio Unesp FM. Estúdio de gravação, Paulo Pepa. Produção e apresentação, Silene Barros. Um ótimo final de semana com muita brincadeira e diversão. Um beijão bem grande e tchau.
1: Beijinhos, tchau, tchau. Tchau, galerinha, e até domingo que vem.
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12: 10h07.

0: Ouvimos Carlinhos Vergueiro com Camisa Molhada, dele e Toquinho. Antes, Rodrigo Santos e Paula Toller com Como Uma Onda, de Lulu e Nelson Mota.
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0: Com vocês, Ana Gabriela e Cupertino.

0: Ouvimos Nasci para Bailar, de João Donato e Paulo André Barata, por Fernanda Abreu e João Donato. Antes, A Língua do Futuro, de Maurílio e Fernando Catatau, por Maurílio e Fernando Catatau. E Ana Gabriela e Cupertino, com uma música dos dois, Disco Voador.
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0: Ouvimos Beto Guedes com Quando Te Vi, de Ronaldo Bastos, numa versão para uma música de Meredith Wilson. Antes, Joyce Alane e Agnes Nunes, com uma música da Joyce Alane, Alguém Melhor. E Djavan com a sua, Muito Obrigado.
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0: Com vocês, Adriana Moreira.

0: Ouvimos Vida Dá, de Eduardo Gudim, por Gudim e Leila Pinheiro. Antes, Paulo Miklos, com O Sal da Terra, de Beto Guedes e Ronaldo Bastos. E Adriana Moreira, com 11 Fitas, de Fátima Guedes.
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0: Agora é a vez de Geraldo Azevedo.

0: Esse foi Alceu Valença com Tropicana, dele e Vicente Barreto. Antes, Jader e Mariana Aidar com Pessoa Preferida, que é também de autoria dos dois. E Geraldo Azevedo com Bicho de Sete Cabeças, dele Zé Ramalho e Renato Rocha. Voltamos já!
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12: 11 horas.
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13: Recomeçamos ao som de Gilberto Gil.
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0: Esse foi Vitor Clay com a sua O Sol. Antes, Tetê Espíndola com Estrada do Sol, de Tom Jobim e Dolores Duran. E Gilberto Gil com O Segundo Sol, de Nando Reis.
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0: Com vocês, Thier.

0: Nessa rodada, a temática foi a noite. Tivemos Nana Caymmi com Naquela Noite, de Cláudio Cartier e Guto Marques. Antes, Lô Borges com Não Se Apague Esta Noite, dele e Márcio Borges. E Thiê com A Noite, uma música dela e Adriano Sintra, que é uma versão para uma canção originalmente de André Woon, Rita Weiner e Giuseppe.
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0: Agora é a vez de Oswaldo Montenegro.

0: Agora a temática é flor. Tivemos Leni Andrade com A Flor e o Espinho, de Nelson Cavaquinho, Guilherme de Brito e Alcides. Toquinho e Jane Duboc com O Velho e a Flor, de Toquinho e Bacalov. E Oswaldo Montenegro com a sua Lua e Flor.
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0: Vem aí Ana Canhas.

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0: O tema da rodada é coração. Tivemos Maria Rita com Coração em Desalinho, de Monarco e Ratinho. Antes, Alceu Valença com a sua Coração Bobo. E Ana Canhas com Coração Selvagem, de Belchior.
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0: Vem aí Caetano Veloso.

0: Nessa rodada musical, o tema é Amanhã. Ouvimos Chicas com Menina Amanhã de Manhã, de Perna e Tom Zé. E Caetano Veloso com Amanhã, de Guilherme Arantes. Ficamos por aqui. Um grande abraço e até a próxima. Tchau!
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15: Você conhece o Cristo Redentor? Localizado no Parque Nacional da Tijuca, é uma das sete maravilhas do mundo moderno. De braços abertos, a estátua do Cristo no topo do Morro do Corcovado oferece uma linda vista panorâmica da cidade maravilhosa. Visitar o Cristo Redentor é uma experiência única e inesquecível. 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
3: 12 horas e 30 minutos.

A nova temporada do Blim Blim Blom traz as mais recentes aventuras de Skandor, o gênio da música. Mas ele não é um gênio da música como Bach, Mozart, Beethoven, Carlos Gomes ou Villa-Lobos, mas um gênio mesmo, com lâmpada e tudo. Chama-se Skandor e é um amante da música. Por isso, ele realiza apenas um desejo para o sortudo que encontra a lâmpada onde ele vive. E tem que ser um desejo exclusivamente musical. Afinal, ele só aparece para quem gosta de música de verdade. Não só para músicos, mas para qualquer pessoa que goste muito, mas muito de música. Já pensou se você achasse a lâmpada de Skandor? Qual seria o seu desejo? Enquanto você pensa, vamos saber qual será o desejo da pessoa que hoje encontrará a lâmpada maravilhosa onde mora Skandor, o gênio da música.

0: No nosso episódio anterior, a pianista Érica Ribeiro conheceu o empresário e construtor de pianos William Steinway. Se você tivesse a chance de encontrar uma lâmpada mágica, o que você pediria? Enquanto você pensa, vamos ver quem vai cruzar o caminho de Skandor, o nosso gênio da música.
1: Sabem aqueles filmes que tem pesquisadores em bibliotecas antigas descobrindo mistérios? A nossa convidada de hoje é assim.
2: Que trajetória impressionante!
1: Essa é a Maria Alice Volpe. Ela é musicóloga e depois de passar a tarde na Biblioteca Nacional, ela saiu com um pensamento fixo em uma pianista que sempre despertava sua curiosidade.
2: Menina prodígio, concertista internacional, duas vezes casada.
1: E uma das maiores pianistas brasileiras de todos os tempos.
2: Será que havia alguma coisa que Antonieta Rude não fizesse?
1: E vocês sabem quando a pessoa tá mais traída...
2: Ai, meu pé! O que é isso?
1: A gente...

0: Já conhece como fofinha.
1: Que bonita! Uma lâmpada! E parece antiga. Será que alguém perdeu?
0: Ela pega a lâmpada e, como toda boa pesquisadora, começa a observar todos os detalhes.
1: Arabescos lindos. E que metal será esse? Não deve ser fácil encontrar um artesão que faça esse trabalho hoje em dia.
2: Especialmente se considerarmos que ela precisa de magia.
1: É, ela parece Ei, de onde você saiu?
2: Ué, eu estava aqui o tempo todo.
1: Sério? Não reparei.
2: Eu sou discreto.
0: Tá aí uma informação difícil de acreditar.
2: Aliás, sobre o outro assunto, o grande Arthur Rubinstein dizia que tinha três paixões na vida: Mozart, Beethoven e Antonieta Rudge tocando os dois.
1: Sim, é verdade. Ele era muito fã. Não, espera.
2: Pelo quê?
1: Como você sabe?
2: Eu sei muita coisa, mas a que se refere?
1: Que eu pensava em Antonieta Rudge.
2: Bem, é meu jeitinho.
1: Jeitinho, sei.
0: Eu acho que ela não engoliu essa.
1: Bom, então, você é algum tipo de pesquisador?
2: Não exatamente.
1: Musicólogo?
2: Quase.
1: Professor?
2: Também não.
1: Então quem é você?
2: Bom, acho que é chegada a hora. Permita que eu me apresente, eu me chamo Skandor e sou o inigualável, o inimitável,
1: Ininterrupto?
2: É, serve. O ininterrupto gênio da música. Às suas ordens.
0: Eu não sei se entendi o ininterrupto aí, mas tudo bem. A gente segue o baile.
1: Gênio?
2: Da música.
1: Certo. E o que exatamente um gênio da música faz?
2: Realiza desejos musicais.
0: Esse foi de quem não acreditou.
1: Então, a lâmpada é sua. Você saiu de dentro dela.
2: Sim.
1: Interessante.
2: Você parece duvidar.
1: Um pouco. Sabe como é? Sou uma estudiosa, uma pesquisadora. Mas também já li o bastante para entender que a nossa vã filosofia não dá conta de tudo.
2: Então você não acredita.
1: Digamos que sim. Mas confio desconfiando.
2: Tudo bem, eu posso aceitar isso, desde que não a impeça de escolher o seu desejo.
1: Meu desejo? Quais os termos?
2: É só um, mas bem caprichado. Precisa ser musical. E eu diria que também não podemos alterar muito o passado, mas pode deixar que, dependendo do que for, tudo tem jeito.
1: Entendi. Musical.
2: Em que fase você quer?
1: Quero o quê?
2: Seu desejo.
1: E você sabe o que eu vou pedir?
2: Tem um palpite.
1: Qual?
2: Conhecer Antonieta Rudge.
1: Sou assim tão previsível?
2: Apenas para os gênios. Então, Antonieta Rudge.
1: Sim.
2: Então, segure firme.
0: Maria Alice abre os olhos.
1: Onde?
0: Ela não está mais na Biblioteca Nacional, nem mesmo está no Rio de Janeiro.
1: Isso aqui é um estúdio de rádio?
0: E não é qualquer estúdio. Há gente por todos os lados, técnicos, papéis, microfones, músicos e uma agitação que parece aumentar a cada segundo.
1: O que está acontecendo?
0: Maria Alice tenta entender o que está vendo, até que um homem se aproxima.
3: A senhora está procurando o seu lugar?
1: Na verdade, estou. Quer dizer, acho que estou.
3: Então venha comigo. Os convidados já estão se acomodando.
1: Convidados?
3: Sim, o concerto já vai começar.
1: Que concerto?
3: O concerto em formas brasileiras de Ekel Tavares.
1: Ekel Tavares?
3: Sim, estreia da obra, com o próprio maestro na regência e Antonieta Rudge ao piano.
1: Antonieta Rudge?
3: Sim. A senhora é convidada dela ou dele?
1: Não tenho certeza.
3: Pois trate de se sentar. A transmissão já vai começar.
0: Maria Alice olha ao redor, ainda tentando entender.
1: Skandor fez mesmo isso?
3: Claro que fiz.
1: Ai!
3: O que foi?
1: Era você desde o começo? Você não pode simplesmente aparecer assim.
3: Posso, eu sou um gênio.
0: Difícil argumentar contra isso.
1: Então, Estamos em 1939?
2: Exatamente.
1: Sabe, estou começando a desconfiar que você sabe o que está fazendo.
2: Basta confiar no gênio.
0: Maria Alice procura um lugar para se sentar. Mas antes, percebe que Escandor está cumprimentando algumas pessoas.
4: Boa noite, maestro.
5: Boa noite, Pascoal. Que bom vê-lo.
2: É, parece um pouco ansioso. Mas não se preocupe. Não há como não ser simplesmente maravilhoso.
5: Ah, obrigado. Espero que continue gostando no final. Nos falamos depois?
2: Claro. Bom concerto.
1: Pascoal?
2: Sim. Pascoal Scandievo. É meu nome aqui.
0: Esse eu achei até de boa, comparado com os outros nomes que ele já inventou.
2: Hoje sou um radialista.
1: Pascoal Scandievo, radialista.
2: É importante ter algumas identidades à mão.
1: Você conhece todo mundo?
2: Não exatamente todo mundo, só quem precisa.
1: E todos conhecem você como Pascoal Scandievo?
2: Hoje, sim.
1: E amanhã?
2: Amanhã é outro dia. Talvez eu seja o senhor Scanderson, ou Scandaleão.
0: Ou Scandstein.
1: Você inventa um nome novo todos os dias?
2: Não, não. Às vezes eu repito. Eu tenho apego a alguns clássicos.
1: Claro. E por que não teria?
0: Maria Alice finalmente encontra seu lugar entre os convidados. E pela primeira vez percebe que o que está prestes a acontecer não é apenas uma viagem no tempo. É uma estreia.

0: O concerto termina. Maria Alice fica alguns segundos em silêncio, como se ainda estivesse tentando acreditar no que acabou de ouvir.
1: Que coisa maravilhosa!
2: Eu avisei.
1: Você me trouxe para a estreia de uma obra que eu só conhecia pelos registros históricos.
2: E agora você tem um registro próprio.
1: É extraordinário.
2: Ah, obrigado. São seus olhos.
1: Eu falava do concerto.
2: Ah, sim. Claro.
1: Mas você também, é claro.
2: Ah, eu adoro elogios.
0: Eu também acho que você é extraordinário, Scando.
2: Obrigado, minha querida. Assim, eu fico até corado.
1: Mas... e Antonieta?
2: Já, já. Vamos, siga-me.
0: Os dois saem do estúdio. No caminho, Scandor cumprimenta algumas pessoas, acena para Ekel Tavares e parece conhecer absolutamente todo mundo.
2: Bravo, maestro! Parabéns pela estreia! Gostei muito da ideia de me

0: Misturar o erudito e o popular. Você e o Radamés fazem isso muito bem.
1: Obrigado, Pascoal. Vai falar com a Antonieta?
0: Sim. Ela está no camarim?
1: Está. Você já sabe o caminho.
2: Eles passam por uma série de corredores e portas e finalmente chegam ao camarim.
3: Entre.
0: Antonieta!
3: Pascoal, que surpresa! Há quanto tempo?
0: Antes de mais nada, brava!
3: Obrigada. Mas entre, entre. E não se esqueça de me apresentar à sua amiga.
0: Claro. Essa é a Maria Alice Volpe. Ela é musicóloga e estuda música brasileira.
3: Muito prazer.
4: O prazer é todo meu. Admiro demais o seu trabalho e a sua trajetória.
3: Fico muito feliz em ouvir isso.
4: Sua carreira começou muito cedo, não foi?
3: Sim. Acho que comecei antes de ter idade para entender o que estava acontecendo.
4: Uma menina prodígio.
3: Fui chamada assim. Me tornei concertista, viajei pela Europa, me apresentei em vários lugares.
0: E ainda voltou ao Brasil para continuar sua carreira.
3: É, foi uma vida bastante movimentada. Não tenho do que me queixar.
4: Imagino que tenha sido uma vida de escolhas também.
3: Sim, algumas foram mais fáceis, outras nem tanto. Mas claro, escolher sempre significa abrir mão de algo.
4: Foi assim quando... Ah, desculpe. Acho que eu ia fazer uma pergunta íntima demais.
3: Ora, você é amiga de Pascoal. Logo, é minha amiga também. Fique à vontade. Pergunte o que quiser.
4: Bem, é sobre seu marido.
3: Qual deles?
4: Precisamente o fato de haver mais de um.
3: Ah, quer saber sobre o escândalo?
4: Não. O mundo não é muito generoso com as mulheres, especialmente não nesses tempos. Você decidiu se separar do pai dos seus filhos, um homem que ainda por cima é bastante conhecido.
0: Charles realmente tem um lugar de honra na história.
3: Sim, o pai do futebol no Brasil. Imagine só.
4: E depois se apaixonou por outro homem famoso.
0: Aliás, como é que está o Menotti? Escrevendo?
3: Sempre. Por isso ele não pôde vir hoje.
0: Então está tudo normal.
4: Como assim?
0: Escritor que para de escrever de repente costuma estar aprontando alguma coisa.
3: Você o conhece bem. Mas sobre o que você dizia, minha querida, sim, eu não tive a chance de um romance discreto.
4: Fazer isso ainda nos anos 20 devia ser assustador.
3: Às vezes eu acho que simplesmente não tive outra alternativa, porque a opção contrária me levaria à infelicidade.
0: Mas existe pressão, especialmente sobre as mulheres dos nossos tempos, quase 1940, para permanecerem infelizes, desde que nada mude.
3: Sim, eu tive medo. Não posso dizer que não. Muita coisa estava em jogo.
0: E mesmo assim, você fez?
3: Sim.
0: Isso é uma das coisas que mais admiro em você.
4: Vocês parecem se conhecer há muito tempo.
0: Eu tenho uma certa experiência em amizades duradouras.
2: Milênios, eu diria.
3: Pascoal e eu somos velhos amigos. Ele me acompanhou em tudo. E para dificultar minha vida, Menotti é considerado um escritor um tanto provocativo.
4: Ele é da geração dos modernistas, não é? O grande Menotti del Picchia.
3: Ele iria rir se escutasse isso.
4: E no meio disso tudo, você continuou tocando?
3: Sempre. A música é minha companheira mais antiga. Nem sei quem sou sem ela.
2: Maria Alice olha para ela em silêncio por alguns segundos.
4: Você é admirável.
3: Imagine, só fiz o que a minha alma pedia. E espero que um dia as mulheres possam fazer suas escolhas sem que isso seja visto como absurdo.
0: Fazer o que a alma pede também exige coragem. Mas isso nunca faltou a você, minha amiga, nem talento.
3: Pascoal, meu querido amigo, sempre gentil. Eu tenho sorte, tenho bons amigos e pessoas incríveis ao meu redor.
0: Acho que isso é uma prova do carinho e da admiração que você desperta nas pessoas.
4: É verdade. Acho que deve ser difícil estar ao seu lado e não se sentir inspirado.
3: Espero que sim. Da mesma forma como eu me inspiro no carinho, no talento e no modo das pessoas ao meu redor se portarem no mundo.
0: Está falando de Guiomar?
4: Guiomar Novaes, a pianista?
3: Sim, uma de minhas amigas mais queridas. Você a conhece?
4: Só de nome. Não tive a chance de conhecê-la pessoalmente.
3: Ah, deveria. Você iria gostar dela. É difícil não sentir afeto por Guiomar. Ela me inspira. Todos os meus amigos, pessoas queridas, me inspiram.
0: Esse é o segredo da sua genialidade?
3: Genialidade, talento, isso não é nada sem estudo, prática, dedicação e sem viver a vida. Porque eu acho que tudo que somos, o que sentimos, o que aprendemos, a gente leva para o palco.
4: Essa é a receita para um grande pianista?
3: Acho que há muitos tipos de pianistas bons. A técnica é indispensável, mas sempre existe algo... Algo meio misterioso, intangível, que os transforma em inesquecíveis.
0: Magia?
3: Acho que pode ser chamado assim.
2: Falou em magia, o gênio tá em casa. Não que o Skandor tenha dificuldade de ficar à vontade em qualquer lugar.
3: Mas eu diria que é experiência, não só com a música, com a vida. Sabe, eu venho pensando em me dedicar cada vez mais ao ensino. Eu acho que chegou a hora de dividir com outros aquilo que aprendi.
4: Não vai deixar de tocar, não é?
3: Não, ainda tenho algumas gravações programadas para o próximo ano.
4: Que interessante. E essas gravações são de quais obras?
3: Algumas coisas que eu gosto muito. E há também obras que foram escritas pensando em mim.
4: Obras dedicadas a você?
3: Sim, é uma das coisas mais bonitas que pode acontecer a um intérprete. Saber que um compositor imaginou aquela música para você.
4: Algo como o Estudo Scherzo de Henrique Oswald?
3: Sim, Henrique era um grande amigo e um compositor extraordinário.
4: E você também estreou obras importantes.
3: Algumas.
0: E existe uma favorita?
3: Pascoal, que pergunta cruel. Há tantas que foram tão importantes para mim.
0: Ah, você sabe qual é a minha favorita.
3: Eu acho que eu sei. E é uma das que eu mais gosto também.
4: Qual?
3: O Carnaval das Crianças, do Villa-Lobos.
4: Ah, eu adoro essa obra. Por coincidência, acho que olhei para essa partitura hoje.
2: Já diria Skandor, nada é coincidência quando se tem um gênio genial ao lado.
3: É maravilhosa, não é?
4: É uma obra muito bonita. E acho que diz muito sobre a relação dele com as crianças.
3: Villa tem uma preocupação especial com elas. Quer que conheçam música, que tenham contato desde cedo.
4: Isso é muito importante.
3: É, música também se aprende brincando.
2: De repente, Skandor abre um sorriso. Aquele sorriso de quem sabe alguma coisa que ninguém nem imagina.
0: Por falar em brincar...
3: Conheço esse olhar maroto.
4: O que você está aprontando?
0: Eu? Nada, apenas uma ideia.
3: Isso costuma ser perigoso.
0: Às vezes, mas geralmente é divertido.
2: No canto do camarim, há um piano.
0: Seria abuso pedir uma pequena palhinha?
4: Uma pequena palhinha?
3: De O Carnaval das Crianças?
4: Ah, seria um sonho.
0: Afinal, temos um piano e temos Antonietta Rude. O que poderia dar errado?
3: Bem, se é assim... Detesto ver meus amigos desapontados.
2: Ela foi em direção ao piano, sorrindo divertida. Maria Alice fica no mesmo lugar, completamente encantada e agradecendo baixinho.
0: Agradeço depois que ela tocar.
4: Aí eu agradeço de novo.
0: Pode também acrescentar que eu sou maravilhoso e genial.
4: Você já sabe disso.
0: Já, mas é sempre bom ouvir.
3: O que é sempre bom ouvir?
0: A sua música.
3: Ah, deixa de histórias, Pascoal. Você gosta mesmo é de ouvir elogios.
0: Sabe como é? É música para os meus ouvidos.

0: E foi assim que a musicóloga Maria Alice Volpe conheceu a pianista brasileira Antonieta Rude. Quem será o próximo a encontrar a lâmpada mágica de Skandor? Para saber, só no próximo episódio de Blim Blam Blom!
1: No programa de hoje, nós ouvimos as seguintes obras: Concerto para piano e orquestra em formas brasileiras, de Ekel Tavares, com a Orquestra Petrobras Sinfônica, sob a regência de Roberto Tibiriçá, tendo Arnaldo Cohen como solista. E o Carnaval das Crianças, de Heitor Villa-Lobos, com Luísa de Moura Castro ao piano. A atriz Guida Viana foi nossa convidada de hoje no papel de Antonieta Rude.

0: programa Blim Blam Blom é uma criação de Tim Rescala.
1: A radionovela O Gênio da Música é escrita por Stefânia de Azevedo e tem sonoplastia de Silas Mendes.
0: Tem Lionel Fischer no papel de Skandor, o gênio da música.
2: E tem a narração de Maria Vitória Abdenur.
0: Você também pode ouvir o nosso programa na internet no site radiomec.ebc.com.br ou no aplicativo EBC Rádios para Android ou iOS.
2: Participe do nosso programa e escreva para a nossa ouvidoria no e-mail ouvidoria@ebc.com.br.
0: Ou ainda enviando mensagem pelo WhatsApp ou Telegram para o número 997100537, DDD21.
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11: 13 horas e 31 minutos.
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12: Boa tarde. Começamos com Julie Vine e Van Lins.

0: Ouvimos Mamundi com Cariocas, de Adriana Calcanhoto. Antes, Luiz Melodia com a sua Estácio, Eu e Você. E Julivan e Ivan Lins com Bilhete, de Ivan e Vitor Martins.
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0: Agora é a vez de Djavan e João Donato.

0: Cazuza e Frejá.
1: Ouvimos Todo Amor Que Houver Nessa Vida, de Frejá e Cazuza, por Cássia Eller. Antes, Da Dona com a sua Como É Bom Voltar. E também ouvimos Falta de Ar, de João Donato e Lízia Zênio.
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1: Vem aí, Lenine.

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0: Ouvimos Marina Lima com Grávida, dela e Arnaldo Antunes. E Lenine com Ninguém Faz Nada, dele e Ivan Santos. Voltamos já.
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4: Estamos de volta. Vem aí, Amanda Magalhães, Chico César e Bione.
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0: Ouvimos Nico Rezende com Perigo, dele e Paulinho Lima. Antes, Juliane Gamboa e Ivan Lins com Coragem Mulher, de Ivan e Vitor Martins. E Amanda Magalhães, Chico César e Bione com Canção para Te Amar no Fim do Mundo, de Amanda Magalhães.
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0: Agora é a vez de Bela Maria.

0: Faye por Raíssa Faye. Antes Criolo com Se Acaso Você Chegasse, de Lupicínio Rodrigues e Felisberto Martins. Tivemos também Meu Caro Amigo, de Chico Buarque e Francis Haim, por Bela Maria.
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0: Agora é a vez de Marcelo Genesi.

0: Ouvimos Nenhum de Nós com o Astronauta de Mármore, uma canção que é uma versão composta por Teddy Corrêa para uma música original de autoria de David Bowie, John Anthony e Sadie Homrich. Antes, Joyce Moreno com a sua Minha Gata Rita Lee e Marcelo Genesi com D'Artier, dele mesmo.
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0: Vem aí Silvério Pereira.

0: Ouvimos Mariana Aidar com a sua Palavras Não Falam. Antes, Zé Cabaleiro com Eu Te Admirava Mais, de Zeca e Vinícius Cantuária. E Silvério Pereira com Como Nossos Pais, de Belchior.
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0: Vem aí Gal Costa e Tim Bernardes.

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0: Ouvimos Mundo Bita e Gilberto Gil com Realce, de Gilberto Gil. Antes, João Fênix e Zé Renato com Toada, de Zé Cláudio Nutti e Juca Filho. E Gal Costa e Tim Bernardes com Baby, de Caetano Veloso. Ficamos por aqui. Um grande abraço e até a próxima. Tchau!
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Em 1958, os americanos ligavam a televisão e uma vez por semana ouviam isso que você acabou de ouvir. O tema de uma nova série chamada Peter Gunn, as histórias de um detetive elegante, intelectualizado, namorado de uma cantora de cool jazz e ao mesmo tempo pronto para qualquer valentia. O tema de Peter Gunn seria gravado por todas as orquestras da época, sempre com esse arranjo de que não se podia fugir, e marcou uma virada na vida e na carreira de seu compositor, Henry Mancini, até então desconhecido. Eu sou o Rui Castro e esse é o nono e último programa da série A Música do Cinema, hoje todo dedicado a Henry Mancini, vencedor de 4 Oscars e 20 Grammys de melhor canção, um dos maiores compositores do cinema. Sim, eu sei, Peter Gunn era da televisão, não do cinema, mas projetou de tal maneira Henry Mancini que ele continuou escrevendo temas para a série nas muitas temporadas que ela durou, e todas sensacionais, como Sorta Blue e Dreamville.

Sorta Blue e Dreamville, de Henry Mancini, para a série Peter Gunn. E assim como estas, todas as músicas apresentadas neste programa são de autoria de Mancini, tiradas das trilhas originais dos filmes interpretados por ele e sua orquestra. Antes de Peter Gunn, Mancini era um compositor contratado pela Universal, estúdio pobre na época, e já tinha feito trilhas para os filmes mais populares daquele estúdio, os de terror bem vagabundo, como os deliciosos O Monstro da Lagoa Negra, Tarântula e outros. Mas Peter Gunn atraiu a atenção de Orson Welles, que ia dirigir A Marca da Maldade para a Universal, e isso solicitou para o tema de seu filme, tema que já apresentamos no programa dedicado ao jazz no cinema. Mas quem podia adivinhar? E logo depois, o filme Bonequinha de Luxo, com Audrey Hepburn, revelaria o Mancini grande melodista.

com Audrey Hepburn e a orquestra de Henry Mancini, Moon River, do próprio Mancini, com letra de Johnny Mercer. Audrey canta no filme, mas pediu a Mancini para não incluir sua faixa no álbum original de bonequinha de luxo. Mancini a atendeu, mas como ela não nos pediu, o que você ouviu foi a gravação original com ela mesma cantando. Além de Moon River, Bonequinha de Luxo tinha outros temas marcantes, como Sally's Tomato e a própria Moon River no ritmo mais popular da época, o cha-cha-cha.

Sally's Tomato e Moon River Cha-Cha-Cha, de Henry Mancini, do filme Bonequinha de Luxo. Moon River, com letra de Johnny Mercer, seria apenas uma das canções que renderiam Oscars a Mancini. Mas o impressionante são os Oscars que ele não ganhou. Escute só o que ele compôs para o filme Hatari, de 1962, passado na África e estrelado por John Wayne.

0: Sim, Baby Elephant Walk, o passo do elefantinho, como ficou conhecido no Brasil, é de Mancini, do filme Ratari. É como se fosse música de desenho animado, né? Era o que se ouvia na sequência quase cômica em que o elefante bebê seguia a estrela italiana Elsa Martinelli pela reserva onde se passa a história. E também de Ratari foram os dois temas seguintes: Nightside, parecendo românticas envolvendo Elsa Martinelli, e a jazzística Big Band Buana, para as cenas de ação.
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E essa, precisou de apresentação? É o tema do filme A Pantera Cor-de-Rosa, talvez a composição mais popular de Henry Mancini. O filme, de 1963, consagrou Peter Sellers. Teve várias continuações no cinema e o personagem da Pantera tornou-se uma série de extraordinário sucesso em desenho animado na televisão, com a canção de Mancini como prefixo. Só que o tema principal, de A Pantera Cor-de-Rosa, não era a única coisa boa do filme. Outras duas foram It Had Better Be Tonight, também conhecida por seu título em italiano, Meglio Stasera, e Royal Blue.

E quem não se lembra de Charada, uma comédia romântica de suspense de 1963, estrelada por Cary Grant e Audrey Hepburn? Um dos grandes motivos para o sucesso do filme foi a canção título composta por Mancini, Charade, e toda a trilha sonora, que tem também a bela Let It Snow Fall.

Latin Snowfall e antes Charade, com orquestra e coro de Mancini, ambas do filme Charada, de 1963. Henry Mancini mal dava para as encomendas. Toda Hollywood o queria musicando seus filmes. Um desses foi Por um Momento de Amor, de 1965, com Jean Seberg, para o qual Mancini escreveu a canção tema Moment to Moment. E o que dizer da canção que ele escreveu para Vício Maldito, de 1962, com Jack Lemmon e Lee Remick, talvez o melhor filme feito até hoje sobre o alcoolismo. Você a conhece? Days of Wine and Roses.

Days of Wine and Roses e Moment to Moment com orquestra e coro de Harry Mancini. E de quem é a música que usamos como prefixo em todos os programas dessa série? É de Harry Mancini. Nada menos que o tema de Hatari, o filme com John Wayne, passado na África. Ao ouvi-la completa, você poderá perguntar o que essa música tem a ver com a África, exceto os tambores. Nada. E tudo ao mesmo tempo. Ao ouvi-la no filme, você se convencia de que ela retratava perfeitamente aquele cenário. E assim é a música do cinema. É ela que nos leva a mergulhar nos filmes e a querer viver dentro deles.

0: Tema de Hatari, de Harry Mancini, a quem dedicamos este que foi o último programa da nossa série A Música do Cinema. Até breve.
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18: 16 horas.
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18: Olá, ouvintes, eu sou Cacá Santiago e está começando agora o Baú Musical. Hoje, vamos conhecer um pouco da história e relembrar a carreira de uma artista que tem a música no DNA e que, desde o berço, teve o samba como canção de ninar. Hoje, vamos celebrar Martinália, filha da cantora Anália Mendonça e do sambista Martinho da Vila. A cantora, percussionista e compositora nasceu no Rio de Janeiro, em 7 de setembro de 1965. Seu nome veio da mistura dos nomes de seus pais e assim foi registrada como Martinália Mendonça Ferreira. Cresceu cercada pela música, conviveu com importantes nomes de nossa MPB e teve a Escola de Samba de Vila Isabel como quintal de casa. Claro que desta forma não seria diferente aprender a sambar, tocar instrumentos, compor, cantar e verdadeiramente se apaixonar pelo universo musical. Apesar de ter iniciado profissionalmente aos 16 anos, fazendo apoio vocal nos shows de seu pai, Martinália construiu aos poucos sua própria história. O ritmo sempre esteve presente em sua formação. Assim, ela foi encontrando sua voz, seu repertório e seu jeito particular de ocupar o palco. Seu primeiro disco foi lançado em 1987, com seu nome na capa. O álbum reuniu clássicos de nossa história, trouxe composições do pai e também uma canção autoral, Nas Mãos de Deus. Em meados dos anos de 1990, Martinália passou a se apresentar em bares e casas noturnas cariocas. Nesta mesma época, integrou como percussionista a banda de Ivan Lins e o grupo Batacotô, com quem gravou Semba dos Ancestrais. Seu segundo álbum chegou às lojas apenas 10 anos após o lançamento de seu primeiro disco. Minha Cara trazia um repertório formado por metade de composições da própria Martinália.

0: Esta foi Coleção de Cassiano. Antes tivemos Tradição de Martinália. E abrimos o bloco com A Flor e o Samba e Parei na Sua, de Candeia e Martinho da Vila, todas interpretadas por Martinália.
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0: Se seu início foi tímido, com Pé do Meu Samba, trabalho produzido por Caetano Veloso, a cantora mostrou que o samba, sempre presente e parte fundamental de sua identidade, podia ganhar novas cores, novos arranjos e uma linguagem contemporânea. E assim, o disco chegou trazendo clássicos do gênero e novas composições. Foi este álbum que mostrou para o Brasil quem era Martinália, a cantora da voz rouca, do jeito descontraído e da interpretação cheia de personalidade. O show deste projeto chegou a Portugal e também ao Réveillon da Praia de Copacabana. Além da cantora, as apresentações contaram com participações de um time de peso, como o próprio Caetano, Paulinho Mosca, Djavan e Zélia Duncan. E virou um novo CD e também um DVD gravado pela Multishow. Ainda em 2003, a convite de Miguel Falabella, Martinália estreou como atriz no especial O Pé da Árvore de Natal. No fim do ano, foi convidada pelo governo francês para dar um workshop sobre samba e ficou por lá um mês.

0: Neste bloco, ouvimos Entretanto, com Paulinho Mosca e Martinalha, e Chega, com Emílio Santiago, ambas composições de Martinalha e Mombassa. E começamos com Caetano Veloso e Martinalha interpretando Pé do Meu Samba, canção de Caetano Veloso.
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0: Martinalha sempre demonstrou ter uma relação muito espontânea com a música. Sua interpretação parece conversar diretamente com o público. Ela mistura samba, MPB, pop e música popular brasileira com muita naturalidade, humor, emoção e uma liberdade que se tornou uma de suas principais marcas. Isto ficou ainda mais evidente em Menino do Rio, álbum que chegou ao mercado em 2006, com direção de Maria Bethânia e uma lista de grandes compositores. O trabalho misturou estilos e ganhou reconhecimento do público e da crítica. Os shows de Menino do Rio chegaram a solo internacional. A turnê percorreu a Alemanha e deu origem ao CD e DVD ao vivo Martinalha em Berlim, que ganhou indicação ao Grammy Latino de melhor álbum de samba pagode. Em 2007 e 2008, a cantora levou seu trabalho a Angola, Equador, Moçambique, Senegal, Estados Unidos e Europa, onde participou do Festival de Montreux. As apresentações em países africanos ainda renderam a gravação do CD e DVD África ao Vivo, lançado em 2010. Mesmo com o sucesso do show África, em 2012, Martinalha decidiu parar

para se dedicar a outro sonho: se apresentar ao vivo com as músicas de Minha Cara, seu segundo disco, lançado em 1995, com direção do pai, Martinho da Vila. Realizou com louvor 6 apresentações deste projeto. Ainda em 2012, gravou um novo trabalho, o álbum Não Tente Compreender, que teve direção, produção e arranjos de Djavan. O CD foi indicado ao Grammy Latino de Melhor Álbum Pop Contemporâneo Brasileiro. Mais Misturado chegou às lojas em 2017, com repertório formado por 8 canções inéditas e 7 regravações. O disco contou com participação como Martinho da Vila, Geraldo Azevedo e o cantor e compositor congolês Lokua Kanza. 2 anos mais tarde, foi a vez de lançar Martinália Canta Vinícius de Moraes, com regravações de sucessos do poeta. Estes 2 trabalhos foram contemplados com o Grammy Latino de Melhor Álbum de Samba Pagode.

0: Acabamos de ouvir Martinália interpretar Cabide, composição de Ana Carolina. Ouvimos ainda Pretinhosidade, na voz de Mombaça, canção dele e Martinália. E começamos ouvindo Martinália cantar Kizomba, Festa da Raça, música de Rodolfo, Jonas e Luiz Carlos da Vila.
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0: O talento de Martinália está justamente na liberdade com que faz seu trabalho. Ela pode cantar uma composição delicada, um samba animado ou uma canção popular. E em todos esses momentos, continua sendo reconhecida imediatamente. Ela respeita a história do samba, mas não fica presa ao passado. Dá novas sonoridades aos clássicos e inova com sua voz, ritmo, sorriso, musicalidade e a irreverência. E assim ela segue, lançando novos álbuns como Sou Assim Até Mudar, de 2021, e Pagode de Martinália, de 2024, que reuniu 12 canções famosas no gênero e em interpretações com a sua cara. É justamente essa capacidade de transitar entre diferentes estilos, do jeito Martinália de ser, que fez ela conquistar um público amplo e diversificado, provando que Martinália é samba, mas é também MPB. É percussão, é interpretação, é alegria, é liberdade.

0: Esta foi Se Você Disser Adeus, com Martinália e Geraldo Azevedo, canção de Geraldo e Capinã. Tivemos ainda Namora Comigo, de Paulinho Mosca, na voz de Martinália e Djavan. E começamos com Domingo, de Alexandre Pires e Fernando Pires, com interpretação de Martinália e Caetano Veloso. O programa de hoje teve produção de Cacá Santiago e Juliana Souza. Ficamos por aqui, mas voltamos semana que vem com mais um Baú Musical para você. Até lá!
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4: 16 horas e 59 minutos.
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5: Olá, seja muito bem-vindo, seja muito bem-vinda. Vamos começando mais um programa Circular Brasil, de música instrumental. Toda semana, a gente conhece um pouco melhor um disco específico das nossas atrações do programa. E geralmente as atrações são de diferentes regiões do país. Agora, a gente já pode dizer que, pelo histórico do Circular Brasil, já temos aí um bom levantamento de artistas de todas as regiões do país. No programa de hoje, começamos com um trabalho em duo. É com o violonista Diego Figueiredo, de Franca, interior de São Paulo, junto com o gaitista Gabriel Grossi, de Brasília. São faixas do álbum Zibididi. Logo depois, seguimos para o Rio de Janeiro. Lá vamos conhecer melhor um disco interessante do violonista e compositor Maurício Carrilho, chamado Choro Ímpar. Ele fez um disco todinho com choros compostos por ele e todos em compasso ímpar. Ou seja, em 3 tempos de compasso, 5 tempos, 7 tempos e tem músicas até com 9 e 11 tempos por compasso também. E ficou super legal. E para terminar, a gente vai a Minas Gerais, terra do pianista, arranjador e compositor Wagner Tiso. Ouviremos algumas faixas instrumentais do disco 1 da caixa, com 4 discos, intitulada Da Sanfona à Sinfônica, Wagner Tiso, 40 anos de arranjos, sobre a obra do pianista e arranjador mineiro. Ouvidos atentos e coração aberto, o Circular Brasil está começando. O violonista Diego Figueiredo e o gaitista Gabriel Grossi se juntaram para fazer um disco só de violão e gaita, gravado, mixado e masterizado em 2 dias, no mês de junho de 2010. O disco traz composições do Diego, do Gabriel e de parceiros, e traz um som intimista e criativo, que demonstra de forma clara e crua a sensibilidade e o talento desses dois instrumentistas.

brasileiros. O álbum leva o nome de Zibididi. Vamos ouvir 4 faixas desse disco aqui no programa Circular Brasil de hoje. E a gente começa com 2 delas agora. Curandeira, música do Gabriel Grossi, e logo na sequência, Passeando por Viena, tema de autoria do Diego Figueiredo. Som na caixa. Música.

Você está acompanhando o programa Circular Brasil de Música Instrumental. E nesse momento estamos conhecendo um pouco melhor algumas faixas de um disco chamado Zibididi. O álbum surgiu da união do violonista Diego Figueiredo, de Franca, interior de São Paulo, junto com o gaitista Gabriel Grossi, de Brasília. Acabamos de ouvir Passeando por Viena, de autoria do Diego Figueiredo, e antes dela foi Curandeira, música do Gabriel Grossi. Vamos conferir mais duas faixas desse trabalho, assim a gente tem uma noção um pouco mais completa, né, a respeito desse disco específico, Zibididi. Inclusive, o próprio Gabriel me falou que esse nome é só uma brincadeira interna deles, né? Um trocadilho engraçado que aconteceu durante as gravações. Vem aí Acalanto, uma parceria do Gabriel Grossi com Alessandro Kramer, e na sequência, Sapeca, do Diego Figueiredo.

Esse é o som da dupla Diego Figueiredo no violão e Gabriel Grossi na gaita. Acabamos de ouvir Sapeca, de autoria do Diego Figueiredo. E antes dela foi Acalanto, uma parceria do Gabriel Grossi com Alessandro Kramer. Você está acompanhando o programa Circular Brasil, de música instrumental, que faz um giro por todas as regiões do país, visitando músicos, compositores, arranjadores e talentos desse Brasil gigante e cheio de criatividade. O Diego e o Gabriel foram a nossa primeira atração de hoje e ouvimos faixas do disco Zibidide. Agora vamos ao Rio de Janeiro visitar um trabalho do violonista e compositor Maurício Carrilho, com faixas do disco Choro Ímpar. Maurício Carrilho é um veterano da música brasileira. Violonista e compositor dedicado ao choro, ele faz parte da história desse gênero no Brasil, tanto como músico, produtor de discos e compositor com centenas de músicas criadas, assim como ele é voltado também para a parte de formação, o viés educacional e de preservação do gênero choro no país. O Maurício tem vários discos gravados, mas hoje vamos ouvir um álbum especificamente, o Choro Ímpar. É um disco muito interessante. Normalmente, na música, em todo o mundo ocidental e também na música brasileira, os temas musicais são feitos em compassos ou de quatro ou de dois tempos. Eventualmente, compassos de três tempos também são muito comuns, né? Como valsas, né? Por exemplo. Só que nesse disco, o Maurício compôs todas as músicas, 14 temas, todos eles em compassos de número ímpar. Normalmente ficaria uma coisa meio quebrada, entre aspas, ou meio estranha. Só que não. O compositor conseguiu, com muita habilidade, fazer essa brincadeira de uma forma muito legal. No disco tem músicas com compassos de 3 tempos, de 5 tempos, de 7 e ainda de 9 tempos e 11 tempos também por compasso. Vamos conhecer 4 músicas desse álbum no programa Circular Brasil de hoje. Ouviremos agora Seu Cristóvão, dedicado ao pianista e arranjador Cristóvão Bastos, e logo na sequência, Jongueiro, que é o 5º movimento da suíte Cenas Cariocas.

Você está acompanhando o programa Circular Brasil de música instrumental. E nesse momento, estamos no Rio de Janeiro, apreciando algumas faixas do disco Choro Ímpar, do violonista e compositor Maurício Carrilho. Nós acabamos de ouvir o quinto movimento da suíte Cenas Cariocas, chamado Jongueiro, e antes dela foi Seu Cristóvão. Sobre essa suíte, que eu falei agora há pouco, ela está dentro do disco e contém cinco movimentos. E vamos ouvir mais dois deles agora, aqui no programa de hoje. Um detalhe é que o Maurício compôs essa suíte em homenagem aos violonistas Sérgio e Odair Assad. Ah, outro detalhe, todas as músicas do álbum são de autoria do Maurício Carrilho. A gente ouve agora Saudosa, que é o terceiro movimento da suíte Cenas Cariocas, e logo depois Gafieira, o segundo movimento dessa mesma suíte. 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

Esse é o som do violonista e compositor Maurício Carrilho, do Rio de Janeiro, através de faixas do disco Choro Ímpar. Acabamos de ouvir duas faixas desse álbum agora. Essa que tocou, nesse momento, foi Gafieira, e antes dela, a gente ouviu Saudosa. Os dois temas fazem parte de uma suíte com 5 movimentos, que está presente no disco, chamada Cenas Cariocas. Todos os temas são de autoria do Maurício Carrilho. Ele foi a segunda atração do programa Circular Brasil de hoje. E agora vamos para a nossa próxima atração. Nossa próxima e última atração. Vamos para Minas Gerais visitar a música do pianista e compositor, também arranjador, Wagner Tiso. Wagner Tiso faz parte da história da música brasileira, principalmente junto com a turma super talentosa de cantores e compositores de Minas Gerais. Foi produzida uma caixa com 4 CDs, uma super produção, inclusive, que ficou a cargo da Gisele Goldoni Tiso, com gravações com a participação de dezenas de músicos, orquestra, alguns temas instrumentais e vários temas cantados também. E teve a participação da nata dos compositores e cantores da MPB, inclusive. No programa Circular Brasil de hoje, vamos ouvir algumas faixas do disco 1. E, naturalmente, foram escolhidas as faixas instrumentais para tocarem aqui no programa. Vamos poder ouvir 4 delas. O nome da caixa é Da Sanfona à Sinfônica, Wagner Tiso, 40 anos de arranjos. E é realmente um baita registro. O projeto é dedicado à história do Wagner como arranjador dentro da nossa música popular. Vamos começar com 2 faixas agora. Vem aí Oferenda, do Luiz Essa e Lenita Essa. E logo a seguir, Pedra da Lua, do Toninho Horta e Cacaso.

Nesse momento, estamos ouvindo algumas faixas do disco 1 da caixa com 4 discos, chamada Da Sanfona à Sinfônica, Wagner Tiso, 40 anos de arranjos, uma homenagem ao trajeto do pianista, compositor e arranjador Wagner Tiso, de Minas Gerais. A gente ouviu agora Pedra da Lua, do Toninho Horta e Cacaso, e antes dela foi Oferenda, do Luiz Essa e Lenita Essa. E para terminar o programa de hoje, vamos fechar com mais 2 faixas desse mesmo disco, o disco 1 da caixa. A gente ouve agora Baiões de Jó, de autoria do Wagner Tiso. E para fechar, a versão instrumental de um lindo clássico da música brasileira com participação do saudoso Paulo Moura, Amor Proibido, do Cartola.

0: Acabamos de ouvir Amor Proibido, do Cartola, com a participação do Paulo Moura. E antes dela foi Baiões de Jó, de autoria do Wagner Tiso. Ele, o Wagner Tiso, pianista, arranjador de Minas Gerais, foi nossa terceira e última atração do programa Circular Brasil de Música Instrumental de hoje. Nós ouvimos faixas do disco 1, de uma caixa com 4 CDs, intitulada Da Sanfona à Sinfônica, Wagner Tiso, 40 anos de arranjos. E em homenagem ao trajeto do Wagner como arranjador e com a participação de dezenas de artistas, orquestra também e vários cantores, inclusive. Mas aqui no programa, nós selecionamos apenas os temas instrumentais desse trabalho. Toda essa empreitada foi produzida pela Gisele Goldoni Tiso. E vamos terminando por aqui o programa Circular Brasil de hoje. Muito obrigado pela sua companhia, muito obrigado pela sua audiência. Cada vez mais, aos poucos, o nosso programa vai entrando no ar em outras cidades do Brasil. Felizmente, ampliando cada vez mais a divulgação desses valiosos trabalhos da nossa música, vindos de norte a sul do país. Os trabalhos técnicos do programa ficam a cargo do Rafael Napoleão. Grande abraço para você e até o nosso próximo encontro.
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12: 18 horas e 3 minutos.
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Garota de Ipanema, de Tom Jobim e Vinícius de Moraes, com Nat King Cole, claro. Nat King Cole foi apenas um dos muitos cantores internacionais que cantaram não só Garota de Ipanema, mas toda a obra de Tom desde o começo. Cantores americanos adotaram o Tom imediatamente, porque a bossa nova foi uma rajada de ar fresco no repertório deles. As músicas logo ganharam letras em inglês por letristas como Norman Gimbel, Gene Lees e Ray Gilbert. E mais tarde, o próprio Tom passou a fazer as versões de suas letras. Eu sou o Rui Castro e este é o quinto programa da série sobre Tom Jobim, o ouvidor do Brasil, em que vamos mostrar os sucessos internacionais de Tom Jobim.

Imagine o que é ouvir a sua música na voz de três cantores que você levou anos ouvindo e admirando à distância, sem jamais imaginar que um dia elas cantariam suas composições. Ouvimos One Note Samba, Samba de uma Nota Só, de Tom Jobim e Newton Mendonça, com Peggy Lee. Bonita, só de Tom, com Sarah Vaughan. E Meditation, Meditação, também na parceria com Newton Mendonça, com a inigualável Doris Day.

E não só as cantoras, claro. Dois dos cantores mais prestigiados, celebrados e respeitados pelos americanos e com estilos completamente diferentes, também gravaram Tom Jobim. Tony Bennett, um dos primeiros admiradores da bossa nova, respeitando escrupulosamente a melodia com sua voz magnífica. E Mel Tormé, que exatamente ao contrário, tomava todas as liberdades possíveis com as canções. Song of the Jet, Samba do Avião com Tony Bennett e Wave com Mel Tormé. Agora prestem atenção que na sua improvisação, Mel Tormé faz uma homenagem a Tom, citando vários temas de música brasileira, como A Felicidade, Água de Beber, Garota de Ipanema e Na Baixa do Sapateiro, essa de Ari Barroso. E também temas dos deuses da música americana, como Gershwin, com Summertime e Fascinating Rhythm, entre outras.

0: Song of the Jet, Samba do Avião, com Tony Bennett. E Wave, com todo o swing de Mel Torme.
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0: Se há uma música que foi gravada por...

todo mundo, em todas as línguas, é essa, Garota de Ipanema. É uma das canções mais gravadas de todos os tempos. Uma pequeníssima amostra da onipresença de Garota de Ipanema é que em qualquer país que você vá, você vai encontrar algum artista de rua tocando a música. For uma sala de concerto, a uma boate sofisticada, ao entrar no elevador, você vai ouvir Garota de Ipanema. Isso no mundo inteiro e em qualquer língua.

Garota de Ipanema, de Tom Jobim e Vinícius de Moraes, cantada em espanhol por Lúcio Gatica, em francês por Jacqueline François e em italiano por Bruno Martino. E assim como os cantores mais populares do mundo gravaram o Tom, o mesmo aconteceu com os mais sofisticados. Os cantores de pequenos espaços para pequenas plateias, cantores lendários da noite de Nova York, que cantavam valorizando a letra, valorizando a melodia, como Blossom Dearie e Bobby Short.

Quiet Night, Corcovado, de Tom Jobim, com letra em inglês de Jeannie Lees, com Blossom Dearie, Um Segredo para Poucos da Noite de Nova York. E Someone to Light Up My Life, ou Se Todos Fossem Iguais a Você, de Tom e Vinícius, com outra lenda da noite nova-iorquina, Bobby Short. Alguns dos músicos mais criativos da música americana também gravaram um Tom. Um deles é o pianista Oscar Peterson, que todo jazzista conhece bem. Vamos ouvi-lo numa gravação ao lado do grupo vocal Singers Unlimited, executando uma composição instrumental de Tom Jobim, que a princípio se chamava Children's Game, e que mais tarde, ao ganhar letra em português, viraria Chovendo na Roseira. O número é instrumental, mas nele, o Singers Unlimited faz um vocalize espetacular. Vamos ouvir também a dupla Marano e Monteiro, composta por Nancy Marano e Ed Monteiro, cantando Passarim, com letra em inglês e português.

Passarim, uma dupla americana, Marani Monteiro, cantando em inglês e em português. E antes, Children's Games, que depois viria a se chamar Chovendo na Roseira, com o pianista Oscar Peterson, acompanhado do vocalista do conjunto Singers Unlimited. E agora, para encerrar, vamos ouvir Two Kites, de Tom Jobim, com o quase insuperável Mark Murphy, um dos cantores no seu estilo mais respeitados da música americana dos anos 50. Você vai ver.

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No Música e Músicas do Brasil de hoje, nós vamos lembrar os 130 anos da morte de Carlos Gomes, destacando a importância do compositor da ópera brasileira e italiana. Para isso, nós vamos ouvir o álbum Opera Overture and Preludes, com a Orquestra Filarmônica de Minas Gerais e a regência de Fábio Mechetti. Seja muito bem-vindo, você é o nosso convidado e o Música e Músicas do Brasil começa agora. Carlos Gomes nasceu em 11 de julho de 1836 em Campinas, São Paulo. Faleceu em 16 de setembro de 1896 em Belém, no Pará, aos 60 anos de idade. Ele é considerado o principal compositor brasileiro de óperas, tendo um papel importante na cena operística italiana na segunda metade do século XIX. Sua obra ajudou a abrir caminho para o verismo, um movimento que renovaria a ópera italiana nas décadas seguintes. O álbum que nós vamos ouvir hoje faz parte da série The Music of Brazil, iniciativa do projeto Brasil em Concerto, desenvolvido pelo Ministério das Relações Exteriores, promovendo a música de compositores brasileiros. Começamos com a famosa abertura Il Guarani, de 1870. Maior triunfo artístico de Carlos Gomes, a ópera foi apresentada no Teatro Alla Scala, em Milão. A abertura, substituída ao prelúdio original em 1871, reúne alguns dos principais temas da ópera e os organiza a partir do motivo associado ao personagem Peri. A interpretação é da Orquestra Filarmônica de Minas Gerais e a regência de Fábio Mechetti.

Ouvimos a abertura de Iguarani, de Carlos Gomes, Orquestra Filarmônica de Minas Gerais e a regência de Fábio Mechetti. Na sequência, nós vamos ouvir Maria Tudor, ópera de 1879, com libreto de Emílio Praga, baseado em Victor Hugo. O prelúdio combina um tema dramático, ligado ao desejo de vingança da protagonista, com o lirismo da Marcha dos Condenados.

Essa foi a abertura da ópera Maria Tudor, de Carlos Gomes. A Orquestra Filarmônica de Minas Gerais e o maestro Fábio Mechetti seguem agora com Condor, a última ópera de Carlos Gomes. Estreada no Scala de Milão em 1891, a ópera apresenta características do estilo maduro do compositor, incluindo sonoridades próximas à música orquestral francesa e também do uso de escalas de tons inteiros. Ouviremos agora o prelúdio do primeiro ato e o noturno que antecede o terceiro ato.

Ouvimos um trecho da ópera Condor, de Carlos Gomes, Orquestra Filarmônica de Minas Gerais e a regência de Fábio Mechetti. À frente da Orquestra Filarmônica de Minas Gerais, desde a sua criação, Fábio Mechetti já realizou diversas gravações para a série The Music of Brazil, iniciativa do Projeto Brasil em Concerto do Ministério das Relações Exteriores. O projeto reúne obras brasileiras de importância histórica, muitas delas sem gravações disponíveis fora do país, e também envolve a preparação de novas edições das partituras. Seguimos com mais uma obra desse álbum inteiramente dedicado aos prelúdios e aberturas de Carlos.

Carlos Gomes. Nós vamos ouvir a seguir a abertura de Fosca, de 1873, uma das óperas mais radicalmente revisadas por Carlos Gomes. A obra revela seu interesse pela transformação motívica, pela polifonia e por uma orquestração mais sutil e variada. A interpretação é da Orquestra Filarmônica de Minas Gerais e a regência de Fábio Mechetti.

Ouvimos a abertura de Fosca, de Carlos Gomes, com a Orquestra Filarmônica de Minas Gerais e a regência de Fábio Mechetti. E ele segue agora com o prelúdio de A Noite do Castelo, primeira ópera de Carlos Gomes, estreada em 1861. A obra revela um compositor ainda ligado às fórmulas tradicionais, mas já interessado em experimentar sonoridades e conferir à música um sentido dramático.

Com a Orquestra Filarmônica de Minas Gerais e a regência de Fábio Mechetti, ouvimos o prelúdio de A Noite do Castelo, de Carlos Gomes. Em seguida, teremos Joana de Flandres, a segunda ópera do compositor, estreada em 1863. As duas primeiras experiências do compositor no gênero, A Noite do Castelo e Joana de Flandres, contribuíram para o reconhecimento do seu trabalho e lhe valeram a bolsa de estudos que o levou à Itália para estudar com Lauro Rossi no Conservatório de Milão.

Ouvimos o prelúdio de Joana de Flandres, de Antônio Carlos Gomes. Dando continuidade a esse álbum inteiramente dedicado aos prelúdios e aberturas de Carlos Gomes, a Orquestra Filarmônica de Minas Gerais e o maestro Fábio Mechetti interpretam agora a abertura de Salvador Rosa, de 1874. A música cria, desde os primeiros compassos, um ambiente tenso dos confrontos entre o exército do vice-rei de Nápoles e os revoltosos italianos. Fanfarras dos metais, bombo e tímpanos sugerem os disparos de canhão. Vamos então ouvir a seguir.

Ouvimos a abertura de Salvatore Rosa, com a Orquestra Filarmônica de Minas Gerais e a regência de Fábio Mechetti. E encerramos o programa com Alvorada, prelúdio do quarto ato de Lo Schiavo, ópera estreada no Rio de Janeiro em 1889. A composição possui características de um poema sinfônico, descrevendo a passagem da noite ao amanhecer e terminando com a ideia de uma aurora de liberdade. A Alvorada se tornou uma das páginas orquestrais mais consagradas do repertório brasileiro do século XIX. A interpretação é da Orquestra Filarmônica de Minas Gerais e a regência de Fábio Mechetti. Vamos ouvir então.

Ouvimos A Alvorada, da ópera Lo Schiavo, de Carlos Gomes, Orquestra Filarmônica de Minas Gerais e a regência de Fábio Mechetti. E assim encerramos mais uma Música e Músicas do Brasil. Muito obrigado pela sua companhia e até o próximo programa. E como sempre, eu espero por você. Até lá.

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1: Horas 7 minutos.
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4: Folhas Secas, de Guilherme de Brito e Nelson Cavaquinho, com Marcelo Guima.

0: Juízo Final, de Nelson Cavaquinho e Elcio Soares, com o trio Corrente. Antes, Folhas Secas, de Guilherme de Brito e Nelson Cavaquinho, com o Marcelo Guima.
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0: Cajuína, de Caetano Veloso, com o grupo Aquilo Deu Nisso.

0: Ouvimos dois temas de Caetano Veloso, O Leãozinho, com Mu Carvalho, e antes Cajuína, com Aquilo Deu Nisso.
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0: Outono, de Djavan com Nilce Carvalho.

0: A Paz, de João Donato e Gilberto Gil, com João Donato, Eluir de Moraes, Arismar do Espírito Santo e Robertinho Silva. Antes, Lamento Sertanejo, de Gilberto Gil e Dominguinhos, com Heraldo do Monte.
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0: Desenho de Giz, de João Bosco e Aldir Blanc, com Marcel Powell.

0: Ouvimos dois temas de Aldir Blanc e João Bosco, Incompatibilidade de Gênios, com Rosinha de Valença e Flávio Faria, e antes, Desenho de Giz, com Marcel Powell.
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0: Você vai ver de Tom Jobim com a Adaury Mottet.

0: Frevo do Orfeu, de Tom Jobim e Vinícius de Moraes, com a Orquestra Jazz Sinfônica. Antes, você vai ver, de Tom Jobim, com a Dauri Motet.
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